0: ser uma pessoa sábia e andar com Deus. Não perca os nossos cultos, né? Ali tem homens e mulheres de Deus que estarão orando pela sua vida. Não importa qual é a tua situação, como aquela moça que eu relatei ali na pregação. Ela estava amarrada pelo cigarro. Não sei o que está te impedindo, mas vá até ali. E ali você vai ouvir a palavra. A palavra de Deus nos diz que a fé ela vem pelo ouvir e ouvir a palavra de Deus. Quanto mais você ouvir a palavra de Deus, aleluia, mais você vai se aproximar de Deus. Então, não perca essa oportunidade. Vamos continuar ouvindo louvores nessa noite e glorificando o nome do Senhor.
1: Salmo 140. Salmo de Davi ao regente do coro. Ó Senhor Deus, salva-me dos maus, livra-me dos homens violentos. Eles vivem planejando o mal e estão sempre provocando brigas. A língua deles parece a língua das cobras venenosas, e as suas palavras são como o veneno das serpentes. Ó Senhor Deus, protege-me do poder dos maus. Livra-me dos homens violentos, daqueles que procuram fazer com que eu caia na desgraça. Homens orgulhosos armaram uma armadilha e estenderam uma rede no meu caminho. Eles puseram armadilhas para me pegar. Eu digo ao Senhor: Tu és o meu Deus. Ó Senhor, escuta o meu pedido de ajuda. Ó Senhor, meu Deus e meu Salvador, Tu me protegeste na batalha. Não dês aos maus o que eles querem, ó Senhor. Não deixes que os seus planos perversos se realizem. Não deixes que os meus inimigos consigam a vitória. Faze com que as suas ameaças contra mim caiam sobre eles mesmos. Que caiam brasas em cima deles. Que sejam jogados num poço e nunca mais possam sair de lá. Que os caluniadores não consigam progredir. Que a maldade persiga, pegue e destrua os homens violentos. Ó Senhor Deus, eu sei que Tu defendes o direito dos pobres e a causa dos necessitados. Os que Te obedecem certamente Te louvarão, e os que são corretos viverão na Tua presença.

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Que Deus o abençoe. É a sua noite. Que Deus o abençoe. Vamos trazer aqui mais um versículo bíblico. Só um minutinho, já vai soltar aqui. Nosso YouTube está carregando.

Vou ter cuidado com a minha maneira de viver e não vou deixar que a minha língua me faça pecar. Enquanto os maus estiverem em volta de mim, não falarei nada. Fiquei calado. Não disse uma palavra, nem mesmo a respeito de coisas boas. Mas o meu sofrimento piorou ainda mais e o meu coração ficou muito aflito. Quanto mais eu pensava, mais agoniado ficava. Então comecei a perguntar: Oh, Senhor Deus, quanto tempo ainda vou viver? Mostra-me como é passageira a minha vida. Quando é que vou morrer? Como é curta a vida que me deste. Diante de ti, a duração da minha vida não é nada. De fato, o ser humano é apenas um sopro. Ele anda por aí como uma sombra. Não adianta nada ele se esforçar. Ajunta riquezas, mas não sabe quem vai ficar com elas. E agora, Senhor, o que posso esperar? A minha esperança está em ti. Livra-me de todos os meus pecados e não deixes que os tolos zombem de mim. Não falo, não digo nada, pois foste tu que me fizeste sofrer assim. Senhor, para de me castigar, pois estou quase morrendo por causa das tuas chicotadas. Tu nos repreendes e assim nos castigas por causa dos nossos pecados. Tu destróis com a traça aquilo que mais amamos. De fato, o ser humano é apenas um sopro. Oh, Senhor Deus, ouve a minha oração. Escuta o meu pedido. Não te cales quando choro. Como todos os meus antepassados, sou teu hóspede por pouco tempo. Desvia de mim o teu olhar, para que eu possa ter um pouco de felicidade antes que eu vá embora e não exista mais.

participar dos nossos cultos nas terças, quintas e domingos às 19h30. Estamos localizados na Rua Gonzaguinha, número 300, bairro Voo Livre, Sapiranga. O nosso Deus é o Deus do impossível. Ele salva, cura, liberta e transforma a sua vida. Se você precisa de oração, se precisa de uma palavra, se precisa de um abraço, este é o seu lugar. IPAD Ministério Restauração. Somos a Igreja do Ombro Amigo. Esperamos por você.

Programa Anunciando a Cristo, Igreja Pentecostal Assembleia de Deus, Ministério Restauração, uma questão de liberdade espiritual. Se você quer ter essa liberdade espiritual, venha cultuar conosco. Você que quer viver toda a palavra de Deus como ela é, venha estar conosco. Todos domingos, terças e quintas-feiras, estamos ali de braços abertos, esperando a sua visita. Você é o nosso convidado especial para estar ali, né, em uma das nossas... Você que está ouvindo aí pelo aplicativo, eu não sei onde você está, quem sabe aqui no Rio Grande do Sul, Santa Catarina, Paraná, estamos convidando para você estar juntamente em uma das nossas congregações, lá em São Paulo, Rio de Janeiro, Minas Gerais. Quem sabe você está nos ouvindo aí na Argentina, né? E aí pertinho de você tem uma congregação do Ministério de Restauração na Argentina, no Uruguai, no Paraguai. Nossos irmãos ali em Porto Rico, né? Ali está a Igreja do Senhor em Porto Rico. Ali em Chicago, nos Estados Unidos, Portugal, Inglaterra, Alemanha, né? Lá na Índia. Quem sabe estão nossos irmãos lá na Índia, na congregação lá no continente, né, asiático, mais distante congregação do Ministério Restauração, lá na Índia, ganhando almas para o Senhor Jesus. E você aqui de perto, então, o endereço é Rua Gonzaguinha, número 300, também ali em Parobé, nossa sede diária, na Rua Ataviano Linden, número 500. Também temos ali Araricá, Campo Vicente, lá em Três Coroas, na Rua Porto Alegre, né? Lá está a congregação do Ministério de Restauração. E por que não dizer em toda a região Nordeste aqui, né? Taquara, Riozinho, Rolante, São Francisco de Paula, Cambará, né? Aonde você imaginar, você pode encontrar a porta aberta do Ministério Restauração para ali adentrar e cultuar a Deus com toda a palavra de Gênesis e Apocalipse, nem tirando, nem acrescentando. Estamos nos esforçando para viver a palavra do Senhor.

Essa história é muito linda. Uma certa vez Jesus curou 10 leprosos de uma vez. Mas sabe o que acontece? Só um voltou. Só um voltou para agradecer. Quantos são agradecidos? Porque Jesus entrou na sua casa.

0: digo do fundo do coração assim, ó.
1: Mas não vá embora.
0: Não vá embora, Pai. Fica, Jesus. Fica aqui.
2: Bênção de Deus. Eu e o irmão Robson vamos ir embora, mas Jesus, ele vai continuar contigo aí no seu lar. E nessa noite, a paz de Deus, como no início nós falamos aqui, esteja sobre a sua vida, sobre o seu lar. Você venha ter uma noite de descanso abençoada. Você que está trabalhando, né, fazendo seu plantão, você vigilante, você que trabalha na área da saúde, né, a segurança pública, você seja abençoado por Deus. Nós estaremos orando nesse momento, né? Como eu comentei, eu e o irmão Robbins, vamos ir embora, vamos ir para casa. Mas Jesus, o Todo-Poderoso, vai continuar aí ao teu lado. Soberano Deus, amado Pai, em nome de Jesus, Senhor, eu te agradeço por esses poucos minutos que passamos aqui nesse ambiente, nos estúdios da Rádio Ferrabrás. Senhor, cada um que ficou até agora e aqueles que ouviram um pouco da programação, Pai querido, em nome de Jesus, que todas as tuas bênçãos, Senhor, que o Senhor preparou para essas vidas nesse dia, Senhor, venham sobre a vida deles. E o teu santo nome seja glorificado. Aquele que está indo, Senhor, para o seu leito nesse momento, dá uma noite de sono abençoado, um sono recuperador. E que no dia de amanhã, Senhor, ele possa estar recuperado para mais um dia de trabalho. Senhor, aquele que está enfermo, que ele seja curado, toca na vida dele neste momento, Senhor. Ah, meu Senhor, aquele que está pedindo uma porta de emprego, Senhor, que ainda nesta noite, Senhor, ou amanhã pela manhã, venha a mensagem, Senhor, que essa porta se abriu. Aquele que tem uma causa na justiça, Senhor, dá vitória, em nome de Jesus. Fiquem todos na paz do Senhor Jesus e até uma próxima oportunidade, se assim Deus quiser.

vestido em forma de Deus, não julgou como usurpação ser igual a Deus. Antes a si mesmo se esvaziou, assumindo a forma de servo, tornando-se semelhança de homens.

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1: Busque tua felicidade, seja incansável, ainda que seja necessário caminhar 1000 milhas, mesmo que o caminho pareça inalcançável. Tenha fé e alcançarás grandes maravilhas. Ponha tua vida nas mãos do Deus vivo. Ele faz das tempestades marés tranquilas. Ele é o Deus do impossível. Agradecemos a Deus por mais um dia de trabalho. Muitos se esforçaram para a realização dele. E agora à noite será momento de reflexão e momento de crermos que amanhã será melhor. Desejamos a todos uma excelente noite. E amanhã, bem cedo, nos encontraremos aqui, fazendo a sua vida melhor. Boa noite.
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1: Estamos chegando. São 5 horas 49 minutos, é terça-feira, 8 de setembro de 2020. Seis. Com alegria de sempre, saudando a todos e todos nesta manhã gelada na cidade de Sapiranga. Estamos com 7 graus na cidade das Rosas e do Voo Livre. Nossa terra, nossa gente, povo trabalhador por demais, e assim a gente vai tocando. Fazendo o melhor do rádio todas as manhãs de segunda a sexta no Bom Dia Sapiranga. Hoje a temperatura máxima será de 20 graus, então vai ser bom, né? 20 graus, que tal? Meus amigos e minhas amigas, eco, bom dia! Hoje é terça-feira, a vida se renova em cada amanhecer. Que esta terça-feira seja cheia de novos começos, força para seguir em frente e muitos motivos para sorrir. Desperte com fé, que o seu café seja forte e o seu dia seja leve. Acredito no seu potencial. Cada minuto de hoje é uma chance para fazer o seu melhor. Espalhe o bem, seja luz na vida de quem cruzar o seu caminho nesta manhã. Cuide-se, alegre-se, sorria, seja empático e faça acontecer. Sejam todos muito bem-vindos, gaúchos e gaúchas. Saúde, paz e felicidade a todas as querências. Bom dia, Sapiranga!

0: 8:53.
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0: 5:56.
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0: 6 horas em ponto.
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0: Prezados amigos, ouvintes da Ferrabras, parceiros de todas as manhãs, sejam todos muito bem-vindos. Nosso dia seja repleto de alegria, de entusiasmo e de superação, para que nós tenhamos um dia maravilhoso. Todas as manhãs abrimos uma janela aqui no Bom Dia Sapiranga, para esse momento de acolhimento, momento de fé, de reflexão, momento de alegria, momento de dar boas-vindas, saudar mais um dia, mais uma oportunidade. Todas as manhãs, neste horário, ao acordar com saúde, já temos muito a agradecer. Poder sair, fazer o que gosta, trabalhar, ganhar o pão nosso de cada dia, é um privilégio. Sorria, alegre-se, abrace seu filho, beije e deseje um ótimo dia, cumprimento as pessoas ao seu redor e faça acontecer. Sejam todos muito bem-vindos. Nosso dia seja repleto de alegria, de entusiasmo e superação. Prezados radiovintes, que assim seja, cada momento no dia de hoje.
1: Por aquele tempo, em dia de sábado, passou Jesus pelas searas. Ora, estando os seus discípulos com fome, entraram a colher espigas e a comer. Os fariseus, porém, vendo isso, disseram-lhe:
2: Eis que os teus discípulos fazem o que não é lícito fazer em dia de sábado.
1: Mas Jesus lhes disse:
3: Não lestes o que fez Davi quando ele e seus companheiros tiveram fome? Como entrou na casa de Deus e comeram os pães da proposição, os quais não lhes era lícito comer, nem a ele nem aos que com ele estavam, mas exclusivamente aos sacerdotes? Ou não lestes na lei que aos sábados os sacerdotes no templo violam o sábado e ficam sem culpa? Pois eu vos digo, aqui está quem é maior que o templo. Mas se vós soubesseis o que significa misericórdia quero e não holocaustos, não teríeis condenado inocentes. Porque o Filho do Homem é Senhor do sábado.
1: Tendo Jesus partido dali, entrou na sinagoga deles. Achava-se ali um homem que tinha uma das mãos ressequida. E eles, então, com o intuito de acusá-lo, perguntaram a Jesus:
4: É lícito curar no sábado?
1: Ao que lhes respondeu:
3: Qual dentre vós será o homem que, tendo uma ovelha, e num sábado esta cair numa cova, não fará todo esforço tirando-a dali? Ora, quanto mais vale um homem que uma ovelha? Logo, é lícito nos sábados fazer o bem.
1: Então disse ao homem:
3: Estende a mão.
1: Estendeu-a, e ela ficou sã como a outra. Retirando-se, porém, os fariseus conspiravam contra ele sobre como lhe tirariam a vida. Mas Jesus, sabendo disto, afastou-se dali. Muitos o seguiram e a todos ele curou, advertindo-lhes, porém, que o não expusessem à publicidade, para se cumprir o que foi dito por intermédio do profeta Isaías:
5: Eis aqui o meu servo que escolhi, o meu amado, em quem a minha alma se compraz. Farei repousar sobre ele o meu espírito, e ele anunciará juízo aos gentios. Não contenderá, nem gritará, nem alguém ouvirá nas praças a sua voz. Não esmagará a cana quebrada, nem apagará a torcida que fumega, até que faça vencedor o juízo. E no seu nome esperarão os gentios.
1: Então lhe trouxeram um endemoniado, cego e mudo, e ele o curou, passando o mudo a falar e a ver. E toda a multidão se admirava e dizia:
6: Este, porventura, o filho de Davi?
1: Mas os fariseus, ouvindo isto, murmuravam:
7: Este não espere demônios, senão pelo poder de Beuzebu, maioral dos demônios.
1: Jesus, porém, conhecendo-lhes os pensamentos, disse:
3: Todo reino dividido contra si mesmo ficará deserto, e toda cidade ou casa dividida contra si mesma não subsistirá. Se Satanás espelha Satanás, dividido está contra si mesmo. Como, pois, subsistirá o seu reino? E se eu expulso demônios por Beuzebu, por quem os expulsam vossos filhos? Por isso, eles mesmos serão os vossos juízes. Se, porém, eu expulso demônios pelo Espírito de Deus, certamente é chegado o reino de Deus sobre vós. Ou como pode alguém entrar na casa do valente e roubar-lhe os bens sem primeiro amarrá-lo? Então lhe saqueará a casa. Quem não é por mim é contra mim. E quem comigo não ajunta, espalha. Por isso vos declaro: todo pecado e blasfêmia serão perdoados aos homens, mas a blasfêmia contra o Espírito não será perdoada. Se alguém proferir alguma palavra contra o Filho do Homem, ser-lhe-á isso perdoado. Mas se alguém falar contra o Espírito Santo, não lhe será isso perdoado, nem neste mundo, nem no porvir. Ou fazei a árvore boa e o seu fruto bom, ou a árvore má e o seu fruto mau. Porque pelo fruto se conhece a árvore. Raça de víboras, como podeis falar coisas boas sendo maus? Porque a boca fala do que está cheio o coração. O homem bom tira do tesouro bom coisas boas, mas o homem mau do mau tesouro tira coisas más. Digo-vos que de toda palavra frívola que proferirem os homens, dela darão conta no dia do juízo. Porque pelas tuas palavras serás justificado, e pelas tuas palavras serás condenado.
1: Então alguns escribas e fariseus replicaram:
8: Mestre, queremos ver de tua parte algum sinal.
1: Ele, porém, respondeu:
3: Uma geração má e adúltera pede um sinal, mas nenhum sinal lhe será dado senão o do profeta Jonas. Porque assim como esteve Jonas 3 dias e 3 noites no ventre do grande peixe, assim o Filho do Homem estará 3 dias e 3 noites no coração da terra. Ninivitas se levantarão no juízo com esta geração e a condenarão, porque se arrependeram com a pregação de Jonas. E eis aqui está quem é maior do que Jonas. A rainha do sul se levantará no juízo com esta geração e a condenará, porque veio dos confins da terra para ouvir a sabedoria de Salomão. E eis aqui está quem é maior do que Salomão. Quando o espírito imundo sai do homem, anda por lugares áridos procurando repouso, porém não encontra. Por isso diz: Voltarei para minha casa de onde saí. E tendo voltado, a encontra vazia, varrida e ornamentada. Então vai e leva consigo outros 7 espíritos, piores do que ele, e entrando habitam ali. E o último estado daquele homem torna-se pior do que o primeiro. Assim também acontecerá esta geração perversa.
1: Falava ainda Jesus ao povo, e eis que sua mãe e seus irmãos estavam do lado de fora procurando falar-lhe. E alguém lhe disse:
9: Tua mãe e teus irmãos estão lá fora e querem falar-te.
1: Porém, ele respondeu ao que lhe trouxera o aviso:
3: Quem é minha mãe e quem são meus irmãos?
10: E estendendo a mão para os discípulos, disse:
3: Eis minha mãe e meus irmãos. Porque qualquer que fizer a vontade de meu Pai Celeste, esse é meu irmão, irmã e mãe.

0: Prezados amigos, agradecendo a Deus, a audiência, a companhia, o programa volta amanhã às 6 horas. Para hoje, pedir uma intercessão da Nossa Virgem Maria, junto do nosso Pai, para que o nosso dia seja repleto de alegria, de entusiasmo, superação, um grande dia, no trabalho, na vida, na sociedade. Que a Nossa Virgem proteja cada lar e cada família, onde estiver, que assim seja.
1: Ave Maria, cheia de graça, o Senhor é convosco. Bendita sois vós entre as mulheres, bendito é o fruto do vosso ventre, Jesus. Santa Maria, Mãe de Deus, rogai por nós, pecadores, agora e na hora de nossa morte.
2: Amém.
1: E que desça sobre você, sobre o nosso Brasil, sobre nossas famílias, a bênção do Deus Todo-Poderoso, Pai, o Filho e o Espírito Santo.
2: Amém.

0: 6:13.
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2: Tratar os animais, tá na hora, vamos lá, tá na hora. Mas que barbaridade, sempre eu, né? É, sempre eu. Não tem jeito, sempre o machadinho. Que barbaridade.

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1: Muito bem, bom dia, vamos que vamos, dele que te dele. Mas que tal, Sapiranga, nossa terra, nossa gente, não podemos parar, né? Todas as manhãs, o Bom Dia Sapiranga, trazendo programação, né? Ou, e as condições do tempo para hoje? As condições do tempo para hoje. Sol com algumas nuvens ao longo do dia, noite de céu limpo para a Cidade das Rosas nesta terça-feira. Temperatura mínima de 7 graus, máxima de 20. Sensação térmica entre 7 e 13 graus, sem chuva. A umidade relativa do ar de 59 e 89, boa, né? Vento norte e noroeste, 5 km por hora. O sol nasce às 6 horas e 32 minutos, pôr do sol 18 horas e 12 minutos para o horário de Brasília. Os dias estão se alongando, estão ficando mais longos o dia, né? Hoje nós estamos no dia 8 de setembro. 8 de setembro é lua minguante, caminhando para a lua nova, dia 11, lua nova, né? Então dia 11, muito bem. Pessoal aí na Semana Farroupilho, pessoal trabalhando, se virando aí nos acampamentos, bom dia, acordando, despertando, coisa boa, linda de se ver, né? Mandar um alô aí para o Paulo César Lando, Júlio Regner, a Isanete Machado, bom dia, pessoal.

o pessoal não para. Sapiranga, cidade das rosas, do voo livre. Nossa terra, nossa gente, povo trabalhador. Eita, o Leonir Zorzanello mandando um bom dia. O João Tabor, lá em Santa Catarina, mandando um bom dia. O Leonelson Miranda, bom dia. Uma excelente terça-feira, um forte abraço para todos. O Hélio Tormes, eco. Pessoas que estão junto com a gente, né? Eita, coisa bem boa. Agora, vamos lá, né? Vamos lá. Meu amigo, minha amiga, obrigado, obrigado, obrigado. Hoje já é dia 8, né? 8. Muito bem, muito bem. Muito bem, meus amigos e minhas amigas. Dia 8 hoje. Dia 8. Amanhã é 9, quinta é 10 e sexta-feira é dia 11. E dia 11 é o cachorro quente em prol de Eduardo Prado, um homem trabalhador, batalhador, trabalhou no SESI, foi professor de educação física, atleta, jogando futebol, participando de corrida, gostando da vida. Foi diagnosticado com mieloma múltiplo e aí precisa da nossa ajuda. Toda ajuda faz a diferença nessa luta pela vida. Então amanhã você pode comprar o cartão, retirar na rua Padre Nóbrega, número 32, bairro 7 de Setembro, no horário das 16 às 20 horas. É R$20 e você está colaborando. Colabore aí, as pessoas precisam da nossa ajuda. Eu digo as pessoas porque nesta sexta, dia 11, é Eduardo. O Elson Barbosa do Amaral, ele teve um acidente feio, teve aí um infarto, passou além do acidente, né? Agora ele precisa da nossa ajuda para a compra de remédio, medicação, fisioterapia, tentar recuperação. Tem fé, tem força de vontade de viver e conta com a nossa ajuda. Cachorro quente e beneficente, em prol do Elson, será dia 26, é um sábado, 26 de setembro. A retirada a partir das 16 às 19 horas no Residencial Ferra Brás, na Avenida 20 de Setembro, 6167, no bairro São Jacó. Você estará colaborando, R$20 também. No dia 27 agora de setembro, nós temos a grande festa de São Francisco de Assis, festa do padroeiro. O almoço terá churrasco, galinhadas, saladas. O valor é R$60 antecipado e R$65 na hora. À tarde, Rodrigo Show e Banda Estação 3 fazendo aquela festa com apoio da Ferra Brás FM. Vagas de trabalho no Calçados Barbosa, Calçados Tecno Shoes, Ramarim, Via Marte, H-Kunzer. H-Kunzer e tantas outras. Se você quer pegar você leva o currículo, em uns lugares já sai trabalhando. Em outros você vai no Sinistro, que é outra atividade, não na indústria, também tem vaga. Tá certo? Um recado. A Associação de Jiu-Jitsu de Sapiranga, uma organização sem fins lucrativos, informa que tem vagas para crianças e adolescentes nas aulas de Jiu-Jitsu, em sua sede, na Rua Gonzaguinha, na Vila Ferra Brás, no Voo Livre. Também tem aulas, aí é de grátis, essa no Voo Livre não é de grátis. De grátis é no Salão de São José Operário, na Vila Operária, sábados ao sábado, 16 horas, porque lá é uma parceria com a comunidade, não há cobrança de aluguel. Facilita, né? Me parece que tem na São Luís também. Vou ter que anotar, né? Rodrigo Soares, bom dia. Meus amigos, ontem, pelo Brasileirão, o Grêmio, mais uma vez, segue a sina. Perdeu para o Vitória, jogando na Bahia pelo placar, no Barradão, pelo placar de 1-0. Um jogo o Grêmio perde, outro perde também quando joga fora. Que barbaridade. E o Inter perde no Beira-Rio, né? Que barbaridade. O Inter já ganhou fora, mas não ganha no Beira-Rio. Sebastião Alves, Amarli, bom dia. Uma ótima terça-feira, o Edgar Machado, tranquilo por demais. O Edgar assentava muitos tijolos e tal, daí resolveu. Agora não, faz outra atividade. Mas que tal? Bom dia. Ele, sua esposa, bom dia. Aí o Rodrigo Soares mandando um bom dia.

0: Bom dia para todos os nossos amigos aí, a Ivani Machado, o Roque, bom dia, o Adroaldo Kinevites, bom dia, o Dilson Diniz, um abraço, a Lourdes do Centenário, lá em casa minha esposa Dona Adélia, bom dia, preparando para ir lá para o Calçados Barbosa, a Floraci lá para o Marimar, e assim vai a vida, né? E aí no sábado você pode se preparar, que sábado você pode ir para o baile. Ah, pode ir no baile sábado? Pode, o porquê não, né? Sábado tem baile. Olha só.
1: Olá, galerinha linda. Eu, Verinha Prussiano, passando novamente aqui na Rádio Ferrabras para deixar aquele convite muito especial. Neste próximo sábado, dia 12 de setembro, início às 3 horas da tarde. Eles novamente retornando à casa. Musical Bom Balanço. Bora lá, gente, dançar e se divertir com essa amiga de vocês. Todos vocês são meus convidados. Aquele beijo no coração e aquele forte abraço. Até sábado com Musical Bom Balanço.
0: É, te mete, né? Te mete, mas que tal? Bom dia. E a gauchada que tá na Semana Farroupilha, bom dia, você é gauchada buena, buena por demais, né? E aí nós vamos cantando pro nosso povo agora uma linda canção, trazendo pra mim e pra todos nós, pra você que tá em casa, Querenciando Saudade. Ah, tu tem saudade? Querenciando Saudade, bom dia. Os Farrapos, bom dia.

0: 6:27. 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
0: 6:30.
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6: É, e assim nós vamos, 6:30, Ferrabras FM. Grêmio volta a perder fora de casa e segue no perto do G4, matéria do NH Online. Emergência do Hospital de Novo Hamburgo não receberá mais pacientes espontâneos. Saiba como vai funcionar a partir desta terça-feira, tá lá no NH Online, dá uma chegadinha lá. Não vai dar trégua. Depois da neve, nova massa de ar frio avança ao sul do Brasil. Meu Deus do céu. Frio extremo de quase menos 7. Rio Grande do Sul tem a menor temperatura do ano. Até agora, 47 cidades ficam abaixo de zero. Gelou. A marca em São José dos Ausentes supera a mínima em Pinheiro Machado em pleno inverno. Segunda-feira ontem foi de recordes em 2026 no Rio Grande do Sul, com a menor temperatura do ano até agora, menos 7 graus. Ao todo, 47 cidades ficaram abaixo de zero. Atrás apenas de 26 de junho, quando 69 municípios ficaram negativos. Que barbaridade, rapaz. Conforme a Metsul, meteorologia, a menor temperatura foi registrada em São José dos Ausentes, onde nevou na tarde de domingo, com menos 6,8. A cidade foi seguida por Cambará do Sul, onde também nevou à tarde com menos 4,7. Depois está Soledade, com menos 4. Monte Alegre dos Campos, com menos 4. Pinheiro Machado, com 3,9. Menos 3,9. Bom Jesus, com menos 3,8. André da Rocha, com menos 3,5. Vacaria, com menos 3,1. Rapaz, que loucura! São Francisco de Paula, onde assim como Cambará do Sul e São José dos Ausentes houve neve, fez 1,8. Na região das Hortênsias, Canela fez 0,3. 3 graus centígrados. A marca em São José dos Ausentes supera a mínima em pleno inverno. Meteorologista Luiz Fernando explica que a marca desta segunda-feira em São José dos Ausentes superou a mínima em Pinheiro Machado no dia 16 de junho, quando a cidade teve 6,4. Este também é o quinto dia do ano em que o Rio Grande do Sul tem temperatura abaixo de 5 graus. Pois é. Ao todo foram soma 47 cidades, né? Sendo 3 dias em abril de 2013. Ao todo, o estado soma 47 cidades abaixo de zero em 2026, sendo 3 dias em abril, 13 em maio e 14 em junho, 7 de julho, 6, 7 em agosto e 3 até agora, em setembro. Que louco! É, não dá trégua, né? Rapaz, Ferrabras FM, bom dia. Pesquisa Quest, Lula lidera o primeiro turno com 36 e Flávio Bolsonaro tem 29. Levantamento encomendado pela Globo traz Augusto Cury em terceiro com 8. Segundo turno, petista e bolsonarista empatam na margem de erro de 42 e 41. É, meu amigo, a eleição vai ser taco a taco. Eita, será? Bom dia, vamos embora. Mas aí, época de eleição, o pessoal resolve isso, resolve aquilo, diz que vai ter isso, vai ter aquilo, vai baixar imposto, vai dar saúde, vai dar atendimento de graça, vai dar tudo de grátis, né? Só que, esmente pro tio, né? Se não tem imposto, se vão baixar isso, baixar aquilo, de onde é que eles vão ter dinheiro para pagar? Pois é, tem muito faz de conta e poucas verdades. A verdade é dura, eu prefiro a verdade. Um abraço, bom dia. Aí faça com uma enxada e a caneta. 6h39, Zique Zeca, Ferrabras, bom dia.
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6: A vida real.
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Ferra Brasa FM, bom dia, 6 horas e 37 minutos. 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Eita, coisa bem boa. Bom dia, meu amigo, daqui a pouquinho, né, Pedro Bueno, né, o Paulo César, o Ivo, o pessoal, aquele café bem passado, bem fresquinho, no trailer do Ismael, na Tiradentes, no centro. Mandar um alô para Iracema, para Maria Vitória, bom dia. Mandar um alô para o Domingão, para o Luiz Cavaleira, Dona Eva. Eita, povo bom! 6 horas 38 minutos. Ferra Brás, bom dia. É, e assim nós vamos, e assim nós vamos. Golpe dos ingressos, casal engana engana visitantes na Expo Inter e acaba preso na BR-116. É, lá já passou e exa preso, que barbaridade. Ferra Brás. Manifestantes pedem impeachment de Moraes e ovacionam André Mendonça em Porto Alegre. Foram fazer uma manifestação porque o Moraes disse que estava envolvido no Banco Master. Claro que não pode. Todos do Banco Master envolvidos devem ser investigados e presos. Aí lá no Moraes, rapaz, encheria. Olha, em Porto Alegre você podia aproveitar e ir no Gigantinho, alugar o Gigantinho, né? Eu acho que lota o Gigantinho. Lota de autoridades e tal. Político, então, tem senador envolvido, tem pessoas que pediu dinheiro, milhões, 124 milhões, e é candidato a presidente. Os outros que visitaram, chamou de amigão, meu irmãozão. Outros lá de Minas chamaram ele de bonitão, o Nicolas Ferreira, que vergonha, e tantos outros. E o povo se presta a ir defender junto esse pessoal, mas não bota os seus, né? Feio isso, né? Pois é. Cada um que eu vou te contar. Morre dentista, rapaz. Pois é, Sapiranga. Morre dentista de 52 anos que despencou do parapente no Morro Ferra Brás. A vítima chegou a ser socorrida em estado grave, mas não resistiu. O dentista Cleberson Luiz Maia Vieira, de 52 anos, morreu na tarde de segunda-feira, ontem, após sofrer um acidente de parapente no Morro Ferra Brás, em Sapiranga. Segundo informações preliminares, a vítima chegou a ser socorrida em estado grave por volta das 14h20 e encaminhada para atendimento hospitalar, mas não resistiu aos ferimentos. Segundo a assessoria do Hospital Sapiranga, o paciente chegou em parada cardiorrespiratória, apresentando politraumatismo, principalmente na região da face, e equipe realizou as manobras de reanimação, porém não houve resposta. A causa da morte não foi determinada e o corpo foi encaminhado ao departamento médico legal. É brabo, né? Conforme a Associação Gaúcha de Voo Livre, a AGVL, ele estava sobrevoando a rampa quando teve um colapso em uma zona de rotor. Uma rajada de vento que teria provocado o fechamento do parapente, originando a queda livre da vítima. Em 23 de agosto, um piloto de asa delta sofreu um acidente no mesmo local. O acidente foi causado por uma turbulência na asa delta. No momento final do pouso, ele caiu sobre um carro que passava na rua naquele momento. Pois é, meus amigos. Pois é. 6 horas e 41 minutos. Depois da, se tem muita, muito faz de conta e muitas mentiras nas eleições, o que é verdade é que senadores, a direita, identificados com a direita nacional, os que pedem a direita de verdade, que eles dizem, retiraram-se do plenário e inviabilizar a aprovação da redução da jornada, o fim da jornada 6x1, porque eles são contra. E aí,
pressionaram, fizeram, articularam para que seja votado depois das eleições. É bom o pessoal conhecer, saber, fazer leitura, pesquisa, reflexão sobre esse tema. Isso é uma tristeza do Jeca, né? 6h42, bom dia.

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1: 6:45.
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0: 6:47.
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2: É, e assim a gente vai, bom dia, hoje é terça-feira, hoje tem brechó do Redentor na sala anexo ao Centro Evangélico, em frente à Escola Duque, na 20 de setembro, das 13 às 17 horas. Aí nossa amiga Neuga Mivius e todos os demais que prestam trabalho voluntário no brechó do Redentor, todo o valor arrecadado é revertido em ações. Retorno para a comunidade através de apoio à Liga, né, a Liga Feminina de Combate ao Câncer, que precisa sempre compra de leite, fraldas e tal, e também compra de fraldas para idosas, geriátricas. Um grande trabalho, você vai lá e você vai adorar. Bom dia, Ferrabras FM. Meu amigo Paulo lá do Super Pad Hells, Ismael aí do trailer, bom dia, 6:48. Ah, tá na hora de tirar o leite da Barrosa? Tá. Vai a cavalo. Cuida pro cavalo. O cavalo passa aí corcoviando, e daí você pode, né, deixar o filho na creche, educação infantil, a cavalo é perigoso. Mas que barbaridade. Vamos embora, bom dia!

0: Posadas, Santo Ângelo.
1: Seu Antônio Darcio Paulo Fão, bom dia.
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0: 6:51.
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3: 6 horas 55 minutos.
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5: Eita, meu povo, bom dia! 6 horas e 55. Eu sugeria que você, meu amigo, minha amiga, que é do Alto Uruguai, que é da nossa região da Planalto, do Rodeio de Seberi, daquela região que usa as travessias do Rio da Vargem de um lado e para outro, fazer uma leitura do post da Prefeitura Municipal de Rodeio Bonito de ontem, né? É ontem? Uhum. Ponto sobre a unidade Rodeio Bonito viveu na manhã da última sexta-feira, 4 de setembro, um momento histórico com a abertura provisória da nova ponte sobre o Rio da Várzea, uma obra muito aguardada e que representa um avanço significativo para a mobilidade e a integração da região. A nova estrutura tem 200 metros de comprimento, com 10 metros e 40 centímetros de largura e um investimento de 13 milhões e 600 mil. Recurso conquistado pelo município junto ao desenvolvimento ao Ministério da Integração e Desenvolvimento Regional. Eu lembro que o Ministério da Reconstrução, que era o responsável pela reconstrução na época, Paulo Pimenta, deputado que era federal, ele pegou aquele momento do trabalho e esteve lá no Rodeio Bonito, né? E aí a liberação provisória facilita para muita gente. A construção da nova ponte é um resultado da mobilização e do esforço conjunto.

administração do município, através da Defesa Civil e o Governo Municipal de Rodeio Bonito, e o Governo Federal, que buscaram oferecer estrutura mais segura, adequada e capaz de atender as necessidades de quem utiliza diariamente essa importante via de ligação, já que a ponta antiga foi derrubada pela enchente e a ponta antiga só tinha um lado, só uma mão, né? Agora não, agora vai ser mão dupla. Para o prefeito Paulo Duarte, a abertura provisória representa, portanto, uma conquista para Rodeio Bonito e para toda a população que depende da ligação entre o Rio da sobre o Rio da Várzea, mesmo antes da conclusão definitiva. Isso é bom. Bom para todos e para a economia. Dentro de instantes, propaganda eleitoral gratuita. Aí você que está no trabalho, na indústria, bom dia, vai tocar o sinal, mais um dia, mais uma jornada, que Deus abençoe a todos, os empreendedores, trabalhadores, comunidade em geral. Que as andorinhas tragam boas energias, muita paz no coração, muita alegria de todos, um dia maravilhoso, onde quer que esteja. 6h58, fique ligado, não saia daí.

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8: 7:25.
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8: 7:29.

São 7h30, e aí, meu amigo, minha amiga, bom dia! Quando será o próximo feriado prolongado de 2026, Ismael? Você, a Marli, o pessoal aí, o pessoal da escola, o pessoal da indústria, do comércio, profissionais liberais, o pessoal gosta de passear, sabe quando será? É, neste ano, o feriado de Nossa Senhora Aparecida, comemorado em 12 de outubro, cai em uma segunda-feira, então se prepara, feriadão, 12 de outubro. É, o próximo feriado será nacional, será dia 12 de outubro, quando se celebra o Dia Nacional de Nossa Senhora Aparecida. A data cairá na segunda-feira, o que garanta uma folga prolongada de 3 dias para quem não trabalha nos fins de semana. Descanso começa no sábado e só termina na segunda-feira. Restam 5 dos 10 feriados nacionais em 2026. É, em outubro, dia 12. Em novembro, dia 2 de novembro, segunda-feira, finados, feriado nacional também. 15 de novembro é domingo, proclamação da República, feriado nacional. Daí pronto, né? E 20 de novembro, sexta-feira, dia da consciência negra. Dezembro, dia 24, quinta-feira, véspera de Natal. Dia 25, Natal, feriado nacional. E 31, véspera de Ano Novo. Ferrabras FM, Ferrabras é informação, no trailer de Ismael, aquele café bem passado, lá no mercado Padre Réus, supermercado Padre Réus, bom dia. O Alceu Silva, Loreni Saúl, Alex Lopes, bom dia. Que tal, nosso povo ligado com a gente, obrigado, obrigado, obrigado, mas que tal, bom dia. O Dilson Diniz, bom dia. Coutilde Jung, bom dia. É, mandando um alô, o Renato, o Hildo estão trabalhando? Ah, o Hildo não, né? O Renato tá. Aí o Belói também tá trabalhando, o pessoal trabalhando, bom dia. Agora nós vamos com a canção, bem bonita, né? Bem bonita, pra lá de especial. Bom dia, Sapiranga.

0: 7:36.
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1: 7:38.
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3: São 7:38, Ferrabras FM. Meu amigo, olha só, a questão de saúde trazida pelo 247 online. A informação do 247 diz o seguinte: estudo da Unifest revela que 15 mulheres são internadas por dia no Brasil com quadros graves de violência doméstica. Pesquisa utilizar inteligência artificial para mapear 90 mil internações e constataram que agressões familiares causam lesões comparáveis ao acidente de trânsito. Que loucura, gente. Ao menos 15 mulheres foram internadas por dia em hospitais do Brasil entre os anos de 2008 e 2023, em decorrência de episódios de violência doméstica. Os dados alarmantes integram um estudo desenvolvido pela Universidade Federal de São Paulo, Unesp, Unifest, e publicado na revista científica Ciência e Saúde Coletiva, segundo a Folha de São Paulo. Para alcançar os resultados, pesquisadores utilizaram as ferramentas de inteligência artificial com o objetivo de analisar 90.798 internações do público feminino na faixa etária de 20 a 59 anos. Todos os atendimentos foram registrados no sistema de internação hospitalar do Sistema Único de Saúde, do SUS. A aplicação da tecnologia permitiu identificar padrões clínicos que costumam passar despercebidos em grandes bases de dados. O levantamento revela que grande parte das vítimas chegam às unidades de saúde com quadro de politraumatismo, uma condição severa, frequentemente associada a atropelamentos ou acidentes automobilísticos graves. No contexto das vítimas de violência doméstica, contudo, a gravidade é provocada por agressões físicas, com uso de armas brancas, objetos cortantes ou força brutal. É o caso da violência que chega como se fosse um atropelamento, um politraumatismo. É absurdo, afirmou Maria Elisanda Salvador, professora do Departamento de Informática em Escola das Informática em Saúde da Escola Paulista de Medicina e uma das autoras da pesquisa. Os perfis, gente, por meio do algoritmo de aprendizado de máquina conhecido como LDA, as internações foram separadas em 9 perfis. Mulheres jovens de 20 a 29 anos representam a faixa mais atingida, correspondendo a 17,2% dos casos. Trata-se de pacientes submetidos a cirurgias de emergência devido ao politraumatismo ou ferimentos no tórax provocados por objetos cortantes. Mulheres adultas de 40 a 59 anos, agrupamento caracterizado por internações pós-agressões físicas diretas por força corporal, objetos contundentes. Casos de extrema gravidade, 5,5% do total envolve agressões por arma de fogo ou envenenamento, demandando cuidados intensos em unidades de terapia intensiva, UTI, e apresentando elevado risco de morte. O algoritmo também identificou padrões de defesa corporal. A correlação mais forte uniu traumatismos no punho e na mão a ataques com objetos cortantes, lesões que a medida legal aponta como tentativas desesperadas das vítimas de protegerem das lâminas. Rapaz, e aí, meus amigos, o que que dá para dizer desses tiburcios? Que agride as mulheres, e aí, trazendo um enorme prejuízo ao Sistema Único de Saúde, com tratamentos são caros, caríssimos. Se o Brasil sem violência contra as mulheres teria mais recursos, teria mais vagas, mais oportunidade para tratamento de outros casos. Infelizmente é assim no Brasil. A cada 22 minutos uma mulher é agredida, só no Rio Grande do Sul. A cada 6 horas uma mulher é morta vítima de feminicídio no Brasil. absurdo. Não se cale e denuncie. Violência contra a mulher, diga não. Ligue 180, Ferrabras FM. Bom dia, amigos, obrigado pela parceria. Ah, vamos cantar? Vamos cantar. Gente, ontem eu achei um absurdo. Um absurdo, rapaz. Um absurdo, absurdo, absurdo. Achei um absurdo ontem, numa foto na Avenida Paulista, Semana da Pátria, a gente vê políticos brasileiros, cidadãos brasileiros, no dia 7 de setembro, destacando fotos de Donald Trump, um criminoso que gosta de guerra, de armas, que joga bomba nas crianças, nos inocentes, no povo em outros países, em busca das riquezas que é dos outros, e aí eles querem para eles. Como fizeram o petróleo, aonde tem petróleo, tem riquezas minerais, eles vão. Esse é o Trump. E aí, brasileiros trazendo, políticos brasileiros em ato, aí não dá, né? Com todo respeito, com todo... Olha, não dá. 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Bom dia. Hoje no calendário é Dia Internacional do Ar Limpo para o Céu Azul. Ontem, né? Ontem, dia 7. Hoje é Dia Nacional de Luta por Medicamentos. Eu falei antes, muito gasto. Vítima da violência da própria sociedade, gasta recursos dos nossos impostos que deveriam servir de medicamento para os que mais precisam. Dia Mundial da Fisioterapia. Dia Mundial da Fibrose Cística. Dia Mundial da Alfabetização. Aniversário de Vitória, capital do Espírito Santo. Aniversário de São Luís, capital do Maranhão. Dia de Nossa Senhora da Natividade. Dia de Santo Adriano. Obrigado, amigos. Tempos modernos. Ah, como a gente fica triste quando esses políticos fazem isso contra o nosso país. Bom dia.

Terra Brasa FM, bom dia! 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Quero mandar um alô para todos meus amigos. Bom dia. Cada um e cada uma onde estiver. Agora eu quero mandar um alô para você que está em casa, você que está aí, o pai, o baiano, bom dia. Andressa Camila dos Santos. Ah, Andressa. Lá na nossa querida Nova Hearts, bom dia. Quero mandar um alô para todo o pessoal. Obrigado, obrigado. 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Semente do Amor é uma linda canção. Mecânica Pampa, um abraço, bom dia, seu Pereira. Super Padre Hells, bom dia. 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Lar da Melhoridade, a Ade Sapiranga, bom dia.

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1: 7:53.
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0: 7:56.
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2: 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Bom dia, vai canto. Ah, os canarinhos canto. Canto? Canto. E aí um mate bem macanudo, bem amargo, para todos os nossos amigos. Wildo Gutel, bom dia. A Rosane de La Justino, Célio Freire, bom dia. Cláudio Teixeira.

0: 7:59.
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0: 8:02.
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Mais FM, daqui a pouquinho, finaleira, bom dia! É, Romaldo Schaefer, bom dia! O Zé Terra, o Jolar, o Hélio, bom dia! Todo esse povo maravilhoso ligado com a gente, obrigado, obrigado, obrigado, obrigado! E assim a gente vai tocando, tocando, tocando, vamos embora, vamos embora! Madrugada fria, 5 graus, 6 graus, abaixo de zero. É, terrível, né, Teodoro Sampaio? Bom dia.

Ferrabras FM, bom dia, são 8 horas e 6 minutos, chegando ao final do programa. Quero agradecer a audiência, a companhia, desejar a todos um dia maravilhoso, de muita paz, muita energia positiva onde estiver, né? Claro, sempre onde estiver. Sapiranga, cidade das rosas, do voo livre, nossa terra, nossa gente, é um povo trabalhador, para lá de especial. Quero mandar um alô aí pro pessoal, o Wildo Gutel, que tá ligado com a gente, a Dona Maria Celita, a Lourdes Centenária, a Nádia, bom dia, a Ica, aí no Centenário, o Adair, o Fusso, o Ademar Siqueira, tanta gente ligada com a gente. Auto Lavagem, o Mauro, um abraço, bom dia. 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Obrigado, bom dia. E assim nós vamos, né? E assim nós vamos. Trailer do Ismael na Tiradentes, no centro. Encontro de amigos. E vamos que vamos, né? Vamos que vamos. Vamos lá. Meu amigo, minha amiga, tem uma mensagem aqui do Gilson Bugs. Olha, ele disse o seguinte: bom dia, tudo certo aí? Estou em Palmeira das Missões, morro do lado da Caixa d'Água. Estou precisando. Amanhã vou embora. Manda um abraço para minha mulher, que está de aniversário. Olha só, rapaz, de aniversário a Dona Maria. Aqui é o Gilson, esposo dela. Música pode ser IP Florido. Gilson, vi agora, mas então tá. Parabéns a Dona Maria, tua esposa, aniversário, tudo de bom. Felicidades aí. Tá lá na Palmeira, que tal? Bom dia. Eita, coisa bem boa. Vamos que bom. Dele que te der. 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E assim nós vamos, né? E assim nós vamos. 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Ferrabras FM. Bom dia, meus amigos. Bom dia a todos nossos amigos. Bom dia. E assim nós vamos. 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Mas que tal? Bom dia. 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Bom dia, pessoal lá. Tá lá no lar da melhor idade, dizem pra gente que são muito bem cuidados, porque eu vou lá seguido, né? Vou lá essa semana de novo. Que tal? Sobredado Unidade de Recuperação. Você encontra
no AA de Sapiranga, né, Dilson? Bom dia. O AA de Sapiranga tem reuniões abertas todos os dias na João Correia, 2907, fundos da Delegacia de Polícia de Sapiranga. A reunião também é aberta todos os sábados na dependência do Pavilhão Católico São Luís Gonzaga, 19h30 até as 21h30. Toda sexta-feira, 19h, na dependência do Pavilhão São José Operário, na Vila Operária. A de Sapiranga. Não é consultório, não é clínica, não. É as pessoas que se ajudam mutuamente, juntos superam o alcoolismo, que é uma doença. A de Sapiranga. Se você precisar, ligue 51 996 12 80 40. A de Sapiranga. Um abraço a todo o pessoal aí, bom dia. Que maravilha, que maravilha. É, meu amigo, vamos que vamos. Dele que tem dele. Sapiranga não para. 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Bom dia. Tudo certo. 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Meu amigo, minha amiga. 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
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Quando a gente apresenta o programa com alegria, com entusiasmo, o tempo passa rápido, né? Tanto é que nós estamos chegando ao final do programa. 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Amanhã tem mais. Hoje, gente, tá dando Rock in Rio no Rio de Janeiro. Nós vamos ter rock, nós vamos ter campanha MPB, nós vamos ter...

0: A Rosane de la Justina, Rosane Oliveira. O meu povo lá de Cristal do Sul, meus amigos, obrigado por tudo. Sempre ligados com a gente. E assim nós vamos. Agora nós vamos cantar, né? É, nós vamos cantar? Vamos cantar. Nós vamos cheio de alegria, de entusiasmo e de superação. Onde está teu irmão? Na voz do padre Fábio de Melo. Fui.
1: 8 horas e 18 minutos.

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1: 8:24.
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0: dele, esse Kassab.
1: A gente tá querendo festa.
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6: 8 horas e 29 minutos.
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1: 8:39.
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1: 8:41.

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1: 8 horas e 52 minutos.
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1: 8 horas e 54 minutos.

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1: 9:06.
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5: 9 horas e 8 minutos.

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1: 9:20.
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1: 9:23.

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1: 9:35.
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1: 9:39.

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1: 9:50.
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1: 9:53.

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1: 10:03.
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1: 10:06.

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1: 10 horas e 21 minutos.

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3: 10:23.
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1: 10 horas e 34 minutos.
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1: 10 horas e 37 minutos.

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1: 10 horas e 47 minutos.
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1: 10 horas e 50 minutos.

0: Parabéns, meninas. Que Deus abençoe esse trabalho de vocês.
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2: 11 horas e 2 minutos.
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2: 11 horas e 7 minutos.

0: 11:12.
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1: 11:19.
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5: 11 horas e 20 minutos.

0: 11:24.
1: Liga lá em casa, fala que hoje eu não vou voltar. Fala que no motel eu vou pousar. É muito tarde, a chuva é
2: tão boa. Tua mãe valeu. Não, Pavio, senta aí, vamos tomar. Ô, Pavio, o que aconteceu, homem?
3: Viaja agora.

0: 11:28.
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1: 11 horas e 35 minutos.
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1: 11 horas e 36 minutos.

0: 11:39.
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1: 11 horas e 49 minutos.
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3: 11 horas e 51 minutos.

0: Júlio Delgado, partindo Avante.
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1: 12 horas e 25 minutos.
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12:34. 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
1: 12:42. 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
1: 12:46.
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12:54. 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

0: 12:57.
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0: 13 horas em ponto.
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0: 13 horas em ponto.
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1: 13 horas e 15 minutos.
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1: 13 horas e 19 minutos.

0: 13:27.
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0: 13:30.
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0: 13:30.
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13 horas 31 com 30 segundos. Boa tarde, gente. Boa tarde, meus amigos. Estamos aqui a partir de agora. Sintonia Livre no seu rádio. Hoje é terça-feira, dia 8 de setembro do mês corrente. Então, por aqui nós estamos indo. Agradecendo a você que já está ligado aqui, aguardando a nossa programação. Eu sou o Jota Lopes. E nós vamos prosseguindo, porque a programação não para por aqui, né? A programação vai até às 5 horas da tarde, hein? Como estamos em plena festa de semanas farroupilha, aquela coisa de gaúcho, bota bombacha, chapéu quebrado na testa. Quebrado na testa, lá onde a maruca prende o grão. Lenço no pescoço, seja colorado, seja branco, chimango, o maragato. Por favor, não corra pro mato, fica ligado na Rádio Ferrabras. Porque tudo que é bom tá aqui, eu vou te contando no mas. Um abraço aos nossos amigos, a toda essa gente. E se você estiver ouvindo, me deixa mais contente. Dá pra começar em alto astral ou não? Dá. Obrigado ao pessoal da cidade do interior e dos bairros da vila, pessoal que estão esparramado por aí afora, curtindo aí essa terça-feira, mas estão trabalhando, porque ontem era feriado, né? Pegou o final de semana aí, então hoje estão no seu trabalho. Os taxistas, o pessoal das oficinas mecânicas, o pessoal aí dos mercados, das padarias, das lojas. Pessoal aí nas suas vendas de carro, de caminhão. Pessoal aí que estão tratando os bichos, que nem o cara lá da São Luís. O rádio tá sempre ligado pra bicharada curtir também.

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0: 13h40.
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7: É isso aí, gente boa, agora são 13h47, com mais 17 segundos aqui na Rádio Ferrabras. Por aqui nós vamos, na estrada da vida, sempre procurando mais um aí para ocupar espaço como ouvinte aqui da emissora preferida do povo. Então, você é convidado para ficar ligado aqui na Rádio Ferrabras, no Sintonia Livre. Música para os gostos que são variados. Temos aqui com as músicas sertanejas, vem música gaúcha. Em homenagem ao nosso Rio Grande do Sul, e tem música de bandinha, enfim, por aqui nós vamos. E levando a nossa homenagem ao povo brasileiro, gaúcho, que estão aí festejando esses dias de até 20 de setembro. É isso aí. O tempo é bom, o tempo é frio, mas está gostoso. Tem sol, tornando a terça-feira numa tarde morena. Linda, aonde você se sente mais livre, leve e solto hoje, porque não é tão frio. O frio vai até quarta-feira, depois já tem umas mudanças de tempo, e logo, quem sabe, quinta-feira já pode chover novamente, né? Um abraço a Piranga, um abraço à região toda aí que estão ligados na programação. Vamos prosseguindo com a música sertaneja.

0: 11:50.
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0: 13:50.

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2: 13 horas e 59 minutos.
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Agora são 13, ou melhor, com pontualidade, 14 horas aqui em Sapiranga. 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

Vamos prosseguindo, um abraço a todo o pessoal aí que estão ligados também aqui na nossa programação, na boa terra de Nova Hartz. Alô, Nova Hartz, a minha neta está por lá, né? Não. Não, essa hora ela está estudando aqui em Sapiranga, aqui no colégio, bem perto aqui, né? É isso mesmo. Mas vamos prosseguindo, um tchamamé, coração de tchamamé.

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3: 14 horas e 5 minutos.

Pampa e Flor, Juliana Spavanello, vencedora de festivais aqui na Perrabrada PM. Bem...

0: 11:15.
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9: Duas e 18:41. Olha, pai morre esmagado por colheitadeira dirigida pelo filho. Um agricultor brasileiro morreu em um trágico acidente com uma colheitadeira durante a colheita de trigo no Paraguai. A vítima, o Darcir Lan, de 68 anos, trabalhava com o filho de 39 em uma lavoura da empresa AgroSol, no distrito de Domingos Martinez, em Alto Paraná. Segundo o registro policial, a colheitadeira apresentou um problema e o Darcir se aproximou para ajudar. Durante a tentativa de solucionar a situação, ele teria sido atingido por um dos pneus traseiros da máquina e morreu no local. O acidente aconteceu enquanto o pai e o filho trabalhavam juntos na colheita, tornou-se uma tragédia ainda mais dolorosa para a família. O caso foi atendido pelas autoridades paraguaias, que realizaram os procedimentos no local. Então, pai e filho trabalhando e deu um problema na colheitadeira. Ele era brasileiro, o Darcy Lang, de 68 anos. Veio a falecer por problemas de falhas ali na sua colheitadeira. Muito bem, por aqui nós vamos levando a nossa programação ao seu encontro, trazendo também notícias, fatos que vem acontecendo por aí afora. Quando são já 2:20:35, aqui na Ferrabras FM, dizendo para você, amiga dona de casa, que a Thaís presente agora você para conferir o que tem de lindo ali. 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Abraço, amigo que está ouvindo a Rádio Ferrabras.

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1: 14 horas e 29 minutos.
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0: Olha, gente, aqui é o Sintonia Livre e a notícia que chega para nós é que o ministro André Mendonça acaba lá de demitir delegado e também o diretor da Polícia Federal. Isso aí tá gerando uma confusão danada. Mas ele sabe o que faz, né? Ministro André Mendonça. Muito bem, minha gente, um abraço a todos, desportista. E aí, gente boa? Grêmio. O Grêmio jogou ontem. Será que eu dou resultado para quem não acompanhou nada, não sabe ainda a notícia? Temos que falar, né? O que vem temos que falar, mas esses nossos três times gaúchos aqui estão pra lá de Baguedá. É Juventude lá em... Ó, o Juventude já tá, né? Mas será que o Inter e o Grêmio não vão pra segunda divisão também aí, os dois? É. Ontem o Grêmio perdeu por 1-0. Mas só 1-0 também não faz mal, né? Mas perdeu. Então, a equipe... saiu um pouco entusiasmado, mas depois começou aquela coisa. Então o Grêmio perde mais um jogo. 1-0. O goleiro do Grêmio, que é um grande goleiro, é goleiro de seleção, né? O Everton, com a sua experiência. Quando já haviam se aprontado para iniciar o jogo, ele foi fazer a sua oração, fechou seus olhos e... para orar, para começar o jogo, e quando ele abriu os olhos, ele sentiu uma perturbação nos seus olhos e foi para o chão para ver se passava e também se atendia, né? Mas de repente já estava bom e ele postou aí nas redes sociais que as luzes, enfim, tudo muito forte ali naquele estádio. E nós sabemos que se nós chegar aí com um sol desse aí lá da rua, andando na rua e entrar para dentro de casa escuro, parece que não vimos nada. Ainda bem que não dá nada, né? Mas ele foi para o chão, ficou lá deitado um pouco, até se recuperar. Deu problema nos seus olhos. É. Mas tudo bem, tudo legal. Nada demais. Seu goleiro Everton, do Grêmio, que não leva a culpa em nada pelo seu time ter perdido por 1-0. Às 2h34, vai marcar 2h35 com pontualidade aqui na sua rádio Ferrabras FM. Um abraço a todo o pessoal que se liga aqui na programação. E qualquer coisa, você quer dizer alguma coisa aí para nós, é o 997546409. Por aqui nós vamos, levando a sua tarde mais alegre e mais feliz, fazendo dela momentos de alegria, de paz e de bom trabalho também.
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Olha, gente, agora são 2 horas 43 minutos aqui na Ferrabras FM.

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0: O relógio vai marcar daqui 4 minutos e meio, 3 horas da tarde. Mas por aqui nós vamos levando a música com o melhor som da cidade, Rádio Ferrabras, de Sapiranga. Sapiranga é bom viver.
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2: 14 horas e 56 minutos.

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9: 15 horas e 3 minutos.

0: 15h14.
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4: 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Não esqueça também que hoje à noite, a partir das 9h30, aquele jogão para a Americana, lá na Bamboneira. É, São Paulo já está lá na Argentina desde ontem. Boca Juniors, São Paulo, hoje à noite, pela Americana. Vai ser um jogão de sair lasca, fumaça da chuteira. Grupo Sapucai, passando por Vila Ocampo.

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1: Horas e 20 minutos.
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É isso aí, mata palmas, agora já são 15 horas 32 mengotes. Isto, pra matar pau o Internacional que tá Eu creio que eles podem contratar até o Renato Gaúcho pra tirar eles. Que tal essa, hein? A notícia que chega pra mim é que o Cebolinha, ex-Grêmio e Flamengo, já não pertence mais ao Flamengo. Diz que tá pegando o avião e vai pra Rússia. Eita, Cebolinha! Minha gente, vamos em frente. Aqui a música não para, vai até às 5 horas. Às 5 horas vem o seu Anilton com a sua programação aqui. O Anilton é o homem que você pode chamar aí a qualquer momento para fazer aquela corrida. Pelo 996705111. Tá certo? Certinho, certinho. Um abraço a todos que estão ligados na programação.

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0: 11:40.
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0: 15:41.
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1: 15 horas e 49 minutos.

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3: 15 horas e 58 minutos.

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1: 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Dezesseis horas e um minuto.

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4: 16 horas e 13 minutos.
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2: 16 horas e 34.

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2: 16:48.
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0: 16:58.
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0: 17 horas em ponto.
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0: Alô, amigos! Alô, amigas! Alô, ouvintes da Rádio Ferrabras FM, muito boa tarde!
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0: O programa é o Entardecer na Cidade. E eu sou o Anilton Pereira, estou chegando para ficar com vocês até as 7 da noite. Isso mesmo, até as 19 horas vou estar por aqui, trazendo o melhor da música que fala da terra, da natureza e do coração. Vou trazer para vocês o melhor da música sertaneja. E você amigo, você amiga, você ouvinte do programa Entardecer na Cidade. Você pode participar do programa, é só você ligar para o 51 99754-6409. 99754-6409 é o número do telefone que está liberado para você. E eu estou aqui, aguardando a sua ligação. Você também pode nos acompanhar pelo Facebook, Anilton Pereira. Ou, se preferir, Rádio Ferrabras. Anilton Pereira ou Rádio Ferrabras, você entra, comenta, curte e compartilha para nós chegar mais longe. 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
0: 22 graus é a temperatura aqui nos estúdios da Rádio Ferrabras FM, na rua Adolfo Kaufmann, número 310, no Mundo Novo, em Sapiranga, Rio Grande do Sul. Tchê!
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0: E aqui no Rio Grande nós estamos na Semana Farroupilha, de Semana Farroupilha, mas na verdade é o mês Farroupilha, né? Porque a gauchada só quer... É boia campeira, churrasco, costelão e trago à vontade. Vamos trazer música, vou trazer para vocês. Cacique Pajé, caçando e pescando.

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5: 5 horas 19 minutos. 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

0: é o chefão lá agora. O Carlinho, ele é só o auxiliar técnico. Aquele abraço pro Carlinho, pra Jussara, pro Léo e toda a equipe lá do Super Carlinho.
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0: A Jaque ligada conosco, boa tarde, dia agradável, isso mesmo, dia agradável. 22 graus a temperatura. Ou de camiseta, tranquilo, sossegado. Até meio-dia tava friozinho, mas agora está gostoso. Lá em Floripa, já foi, já tá em casa, tá? Boa tarde, meu amor, já na escuta, um abraço, muito obrigado, meu amor. Aquele abraço pra você. Quem tá falando é a Alessi, né? A Alessi foi embora hoje à noite, já tá por casa, né? Tranquilo, nomás.
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0: Foi muito bom estar contigo, Alessi. Então, pra vocês, vou trazer... Alan e Aladim, roupa de cama.

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7: A hora

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3: 17 horas e 37 minutos.
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4: Quero mandar um abraço especial, porque na vida a gente tem muitos amores, né? Tem muitos amores. E eu quero mandar um abraço muito especial para um dos meus amores, né? Um dos meus amores que faz 26 anos que eu sou apaixonado por ela. Inclusive fui eu que ensinei ela a dizer a primeira palavra. Mas eu não vou dizer o que eu ensinei ela. Quero mandar aquele abraço pro meu amor, a Samile. A Samile, minha sobrinha, filha da Dete, que tá lá, sintonizada no programa, assistindo o tio Mano. E ela diz com muito orgulho, eu sou a preferida do tio. Isso mesmo, Samile, meu amor, minha querida. Coisa mais boa que a gente tem é gostar de criança, né? E eu gosto muito de criança. A Samile, eu sempre fui encantado com ela, e lógico, as outras sobrinhas, com a outra sobrinha também, que tem mais uma sobrinha, né? Também sou encantado com elas, mas a Samile tem um espaço especial no coração do tio Mano, né? Então, um abraço para ela e também pro Guigo, né? Ela e o... Não é Guigo, cara. Agora eu tô enrolado aqui que nem... O Guigo é outro sobrinho, né? Outro sobrinho, esse que mora aqui, né? Um abraço para ela e o esposo, que eu esqueci do nome. Ele tá lá arrumando as matinhas dele, né? Tá lá arrumando as matinhas dele, né? E o tio Mano tá esquecendo o nome dele. Pô, Gui, não Guigo. O Gui das motos, né? 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Também meu meu abraço para a Tereza, né? A Terezinha Goulart, lá na Roselândia, né? Esse fim de semana eu e a Terezinha até a comida a gente fez junto, né? Oh, beleza, né? Tá lá assistindo o programa. É, diz ela assim: boa tarde, meu Jorge, um abraço de coração. Ah, eu também tô mandando um abraço de coração para você, Terezinha.
5: O rei do terreiro.
4: Vamos com música! Vou. Como estamos na semana, no mês Farroupilha, vou trazer aqui o Barrerito. Gaiteiro amigo!

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9: Seis horas 52 minutos, 6:52. 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
10: Vila na Palhada, Piau Chororó.
9: 5:54 e eu vou trazer música, música que eu vou oferecer pra ela. Bruno Marrone, metade da metade.

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4: 18 horas. 6 minutos.
5: E nós chegamos ao final de mais um dia, chegamos ao final de mais uma tarde e queremos nesse momento agradecer a Deus por tudo que Ele tem nos alcançado. Senhor Deus, Pai Todo-Poderoso, eu te louvo e te exalto com gratidão pelo teu cuidado com a minha vida e com a minha família. Senhor, obrigado porque tens suprido todas as minhas necessidades. Graças te dou por me sustentar tanto física como espiritualmente. Contigo eu não tenho falta de nada, pois tu és o meu bom pastor que cuida de tudo em minha vida nos mínimos detalhes. Obrigado pelo alimento que posso comer, pelo teto sobre minha cabeça e pelas roupas que me mantêm aquecido, pela água e até mesmo pelo ar que eu respiro, eu te agradeço. Pai Celestial, obrigado porque tens me ajudado em todas as minhas aflições e necessidades que surgem. Dá-me tudo aquilo que tenho necessidade nesse dia. E me ajuda a confiar que tu cuidas do meu amanhã. Quero descansar na tua presença, confiante que sempre me dás tudo aquilo que preciso. Muito obrigado, porque até aqui o Senhor tem cuidado de mim. Posso descansar tranquilo, sabendo que tu sabes sempre o que é o melhor para mim. Muito obrigado, Senhor. Ave Maria, cheia de graça, o Senhor é convosco. Bendita sois vós entre as mulheres, e bendito é o fruto do vosso ventre, Jesus. Santa Maria, Mãe de Deus, rogai por nós, pecadores, agora e na hora de nossa morte. Amém.

0: 6:10 e nós vamos direto para os clássicos da música sertaneja.
1: Preto Velho Sebastião,

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0: perguntar qual é o teu time do coração para não te botar nessa sinuca de bico.
1: É, não vamos.
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17: A música que eu vou trazer agora eu quero oferecer pro meu amigo Clênio, né? Clênio, pra quem não sabe é o rato, né? O Clênio é irmão do Tom Manchinha. Ele já me mandou lá às 17 e poucos, né? Às 17h27. E eu, como estava aqui se preparando para a entrevista com o Jairo Bus, lá do Mercadão dos Óculos, aí acabei me passando. Mas antes tarde do que nunca. Ele pediu e eu vou trazer para você. Ele pediu o Ginigeno. Ela chorou do quê? Ela chorou de amor.

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10: Seis horas 52 minutos, 6:52, ou se você preferir, 8 minutos faltando para as 7 ou para as 19 horas. que não tiver. Aquele abraço muito, muito especial pro seu João lá no Mercado Oliveira. Estou lá em Pato Branco, no Paraná, né? E ele que tá sempre sintonizado conosco. Aquele abraço para aquela turma maravilhosa do meu querido estado do Paraná, né? Lá em Pato Branco, né? Oh, um abraço para todos vocês. Muito obrigado pela companhia. Aquele abraço pro Neri. O Neri do B.O. Estou falando Bairro Oeste, não vão me confundir com um boletim de ocorrência, não, Bairro Oeste. Então, aquele abraço para o Neri, aquele abraço para toda a nossa galera, para a Alessi, para a Terezinha, também aquele abraço para a Jaque, aquele abraço para o Clênio, né, meu amigo Rato, sintonizado conosco. E a todos vocês que acompanham a nossa programação todos os dias, né? Todos os dias estão conosco, aqui juntinho, né? Aquele abraço pro Renato Quadros, pro Irineu Lemos, pro Bid Rosa, pro João Clóvis dos Santos, pro Jair Vargas, aquele abraço, pra Denise Barbosa, nosso abraço também, pra Cecília Corina, um abraço muito especial, pra Jacira Oliveira, pra Jacira do Amaral Ribeiro, também pra Adélia Machado, pra a Irene e o Delmar, aquele abraço pra Lourdes Onegão. Aquele abraço também, deixa eu pegar o nome aqui, pro Anoir e a Romilda. Aquele abraço pro Oswaldinho, a Dona Eva. Aquele abraço pro Celso Portela. O Celso Portela, que também está sintonizado conosco. O Celso Portela, que agora ele mora longe, lá em Cerro Grande do Sul. O Cláudio Mirchitz, lá em Tiradentes do Sul. Não, Cerro Grande. Cerro Grande do Sul aqui, Cerro Grande lá perto de Palmeira. O Cláudio Mirchitz e o Cláudio lá em Tiradentes do Sul. O Zé Rosales em Nova Santa Rita. Também aquele abraço pro seu Norelino Cardoso, a Salete, o Valdir, a Sevanila em Carzeiros, a Rose e o Jones lá em Passo Fundo. O Jair Vanzan. O Adair, o Aldo, a Márcia, o Rick, a Miriam. O Sambica, o Ramon, o Coelho. O Coelho não está mais. A Fabiana e a Denise e o Laércio em São Leopoldo e o Coelho lá no litoral. O Coelho agora está só salgando, né? Ele uma vez ele era açougueiro, né? Ele lidava com carne. Agora ele não está cortando, picando carne, está só salgando carne.
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10: Muito obrigado a todos os amigos, todas as amigas. Nós vamos chegando ao final de mais um programa Entardecer na Cidade. Deixo um abraço para cada um, para cada uma. Um beijo no coração de todos vocês. Eu estou indo embora. Volto amanhã, às 5 da tarde. Tchau, fui!

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3: Olá, boa noite.
1: Boa noite para você que nos acompanha em todo o país.
3: Terça-feira, 8 de setembro de 2026.
1: Vamos aos destaques do dia.
3: Proteção da biodiversidade.
1: Novas unidades de conservação ambiental são criadas no Amazonas e no Piauí.
3: Decretos também formalizam concessões para manejo florestal sustentável.
1: Doenças raras. 65 em cada 100 mil brasileiros convivem com alguma condição de saúde.
3: O Sistema Único de Saúde acolhe pacientes, realiza o diagnóstico e realiza acompanhamento multidisciplinar.
1: Quem fala sobre o assunto é Natan Monsores, coordenador de doenças raras do Ministério da Saúde.
4: Em sua maioria, essas doenças são doenças de origem genética que afetam predominantemente crianças, mas também podem acontecer em adultos, em pessoas idosas.
3: Semana da Pátria.
1: Brasil celebra os 204 anos da independência.
3: E você vai conhecer alguns dos heróis que ajudaram a construir a nação brasileira, em reportagem especial de Luana Karen.
2: A praça que abriga os três poderes da República em Brasília também guarda a memória daqueles que se dedicaram a um ideal de nação. O livro de aço reúne os nomes dos heróis brasileiros oficialmente reconhecidos.
1: Hoje, na apresentação da Voz do Brasil, eu, Mariana Jungmann e Luciano Seixas.
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1: Novas unidades de conservação ambiental foram criadas a partir de decretos assinados hoje.
3: As medidas também criam e ampliam reservas de desenvolvimento sustentável e parques nacionais.
1: As ações marcaram as celebrações pelo Dia da Amazônia, comemorado no último dia 5.
2: Em comemoração ao Dia da Amazônia, celebrado em 5 de setembro, foram criadas 4 reservas de desenvolvimento sustentável no Amazonas. As unidades ficam na região de influência da BR-319, no sul do estado, e somam cerca de 669 mil hectares. O ministro do Meio Ambiente e Mudança do Clima, João Paulo Capobianco, disse que é preciso agir de forma preventiva diante das mudanças provocadas pela pavimentação de rodovias.
5: A presença do Estado precisa se antecipar às pressões decorrentes da ampliação do acesso, pois os anúncios de abertura ou de asfaltamento estimulam a ocupação desenfreada, a grilagem de terra e a invasão, impactando negativamente de forma irreversível populações e o meio ambiente.
2: Foi anunciada também a ampliação em mais de 7 mil hectares do Parque Nacional de Sete Cidades, no Piauí. A medida tem o potencial de proteger espécies ameaçadas e de favorecer o turismo no parque. Em outra ação, o Banco Nacional de Desenvolvimento Econômico e Social, BNDES, destinou recursos para restauração ecológica de mais de 10 mil hectares na área de proteção ambiental do Xingu, no Pará. Também foram destinados recursos do Fundo Amazônia ao projeto Naturezas Quilombolas, para apoio à gestão territorial de comunidades quilombolas na Amazônia Legal. O BNDES ainda divulgou o resultado do edital para projetos de restauração e fortalecimento da Bacia do Xingu, em Mato Grosso. A diretora socioambiental do BNDES, Tereza Campelo, destacou a importância da recuperação da floresta.
6: A restauração da floresta é absolutamente fundamental, não só para proteger esse território, para garantir emprego e renda, para garantir que a Amazônia não chegue naquele ponto de não retorno.
2: Também em comemoração ao Dia da Amazônia, o Serviço Florestal Brasileiro assinou contratos de concessão das unidades de manejo florestal 2 e 3 da Floresta Nacional de Humaitá, no Amazonas. Os contratos terão duração de 40 anos e abrangem 162 mil hectares. Reportagem Luana Karen.
3: Mais Mais de 1000 acidentes de trânsito foram registrados nas rodovias federais durante o feriadão da Independência, com 66 mortes.
1: Os números foram divulgados pela Polícia Rodoviária Federal.
3: O foco da fiscalização este ano foi o uso de álcool pelos motoristas. Mais de 900 pessoas foram autuadas por embriaguez ao volante.
2: De olho nos motoristas que insistem em beber e dirigir, a Polícia Rodoviária Federal encerrou mais uma operação de fiscalização entre a sexta-feira, dia 4, e a segunda-feira, 7 de setembro. A Operação Independência foi a primeira ocorrida depois que o CONTRAN, Conselho Nacional de Trânsito, definiu novas regras na fiscalização de alcoolemia. Agora, a Lei Seca passa a prever um pré-teste ou teste passivo, somente se for detectado algum indício de embriaguez neste teste inicial, é que o condutor será encaminhado ao uso do bafômetro. A prática já é adotada pelos agentes da Polícia Rodoviária Federal, como destaca o coordenador-geral de comunicação institucional da PRF, Matheus de Paula.
0: O foco deste ano foi a questão da mistura álcool e direção. Na verdade, essa já é uma fiscalização que a PRF faz constantemente. Nesse feriado, foram cerca de 54 mil testes de alcoolemia realizados em todo o Brasil, onde nós autuamos 993 motoristas por embriaguez ao volante.
2: Ao todo, os agentes registraram 1.031 sinistros de trânsito, com 66 mortos e 1.074 feridos. Mais de 24 mil veículos foram flagrados com a velocidade acima do permitido, 5.404 motoristas foram autuados por ultrapassagens irregulares, 2.610 por não utilizarem o cinto de segurança e 461 por transportarem crianças fora das cadeirinhas. Reportagem Graziele Bezerra.
1: Pessoas que vivem com doenças raras são acolhidas no Sistema Único de Saúde por um protocolo que já existe há mais de 10 anos.
3: É a Política Nacional de Atenção Integral às Pessoas com Doenças Raras. Ela estabelece procedimentos para diagnósticos, tratamentos e melhoria da qualidade de vida dos pacientes.
1: Nós conversamos com o coordenador de doenças raras do Ministério da Saúde, Natan Monsores, sobre a política e a assistência prestada pelo SUS para quem vive com condições incomuns e de difícil identificação. Acompanhe. Olá, doutor Natan Monsores, um prazer ter o senhor com a gente aqui na Voz do Brasil para a gente falar sobre doenças raras, né? Eu queria que o senhor começasse, então, dizendo aí para o nosso ouvinte, o nosso espectador, o que, que define uma doença como rara e se há alguma estimativa de quantas pessoas existem hoje no Brasil com esse tipo de doença.
4: Doença rara para o Ministério da Saúde é um tema de bastante relevância. Primeiro aqui, né, agradecer pelo convite e desejar aí para todos os ouvintes também um excelente dia. Mas vamos lá, para o Ministério da Saúde, doença rara é aquela que acomete, né, 65 pessoas a cada 100 mil brasileiros. Em sua maioria, essas doenças são doenças de origem genética que afetam predominantemente crianças, mas também podem acontecer, né, em adultos, em pessoas idosas, de acordo com a natureza da própria doença. As estimativas globais que a gente tem para esse grupo de condições é de que entre 2,5%, 3% a 6% de toda a população do planeta seja afetada em algum momento por alguma dessas doenças raras. Então, essa estimativa ela acaba se replicando aqui no Brasil também, tá? Então, é essa faixa. São muitos milhões de brasileiros. Precisar o número é sempre muito difícil, tá? Porque cada doença traz a sua contribuição numérica para o escopo brasileiro. E as doenças que acontecem aqui no Brasil não necessariamente replicam o que acontece em outros lugares do mundo. Mas nesse momento a gente tem trabalhado bastante em melhorar essas estatísticas.
3: Existe hoje uma política nacional de atenção integral às pessoas com doenças raras, né? Como é que essa política estabelece o acolhimento, o encaminhamento para pessoas com doenças raras no SUS, coordenador? Existe alguma diferença em relação ao acompanhamento de uma doença comum?
4: Existem algumas diferenças importantes, sim. Então, um percentual das crianças, né, identificadas com doenças raras vem de uma ação que existe há quase 20 anos aqui no Ministério da Saúde, na verdade há mais de 20 anos aqui, que é o Programa Nacional de Triagem Neonatal. É o famoso teste do pezinho, né, no qual é coletada algumas gotinhas de sangue do pé do bebê para fazer uma série de exames e depois essas crianças serão acolhidas pelo sistema de saúde. Então, por exemplo, essa é uma grande porta de entrada que a gente tem. As outras portas de entrada são os serviços de referência em doenças raras. Hoje são mais de 50 serviços no Brasil. Boa parte deles está associada aos hospitais universitários. E esses serviços, eles recebem a chancela, a orientação da rede de atenção à saúde do Estado para que os casos suspeitos de doenças raras sejam encaminhados para lá. Esses serviços hoje, eles contam com o exame genômico, por exemplo, que é o sequenciamento do epigoma, que ajuda a diagnosticar essas crianças, essas pessoas, para que elas consigam alcançar o diagnóstico necessário.
7: Então, eu suponho que quando o médico, ali nos primeiros momentos de acompanhamento do bebê, identifica que ele tem alguma condição e outras doenças mais comuns são descartadas, ele encaminha, então, a família para procurar esse serviço de referência, que o senhor disse que geralmente está nos hospitais universitários, né?
4: Isso. O fluxo estabelecido pelos estados geralmente é o seguinte, a atenção primária, os postos de saúde, as unidades básicas de saúde, as emergências, algumas dessas crianças e adultos acabam sendo identificados em situações de alguma gravidade já. Essas pessoas são encaminhadas pela regulação, que é uma área da Secretaria de Saúde que estabelece filas, vagas, processos de atendimento. A regulação encaminha esses pacientes para esses serviços ultra especializados e lá nesse serviço o paciente vai ter contato com geneticista, com nutricionista, uma equipe multiprofissional que vai tentar acolher as suas necessidades. Então o fluxo de modo geral é esse. Mas para algumas doenças, não necessariamente o lugar de atendimento é um serviço de referência em doença rara. Então muitos pediatras, muitos neurologistas, muitos endocrinologistas também conseguem conduzir o manejo, o atendimento dessas doenças.
3: Coordenador, nós temos aqui uma pergunta do Marco Aurélio Cardoso. Ele é presidente de uma associação de familiares e pessoas com síndrome de Prader-Willi, uma doença rara que, entre outras coisas, causa hiperfagia, ou seja, fome acima do normal e, consequentemente, obesidade. Ele menciona outro sintoma da doença e faz uma pergunta. Vamos ouvir.
8: A hipotonia neonatal é o principal sinal de alerta da síndrome de Prader-Willi, logo ao nascimento. Sabendo disso, a SPDA Brasil uniu mais de 10 associações de síndromes raras que compartilham esse mesmo sintoma. Como o Ministério da Saúde pode colaborar conosco para divulgar uma diretriz ou fluxo de orientação para os profissionais da rede pública de saúde, ajudando a encurtar a jornada dessas famílias em busca de um diagnóstico precoce?
4: Willi, um quadro sindrômico, é muito caracterizado por essa questão da hipotonia e da dificuldade, por exemplo, do bebê em fazer a sucção do peito da mãe, o aleitamento materno, ele fica prejudicado. E logo do início, essa criança tem dificuldades com ganho de peso. Hoje o Brasil disponibiliza para as famílias a caderneta da criança, que é um instrumento usado pela equipe de saúde da atenção primária, do postinho, da unidade básica de saúde, para poder acompanhar o desenvolvimento dessa criança. Então, se o profissional da atenção primária ele consegue preencher adequadamente essa caderneta da criança, boa parte desse processo de suspeita de que alguma doença rara esteja ocorrendo naquela situação, ela começa a ser levantada. Para além disso, se essa oportunidade de identificar a doença no início da sua apresentação aconteça, tem outros marcos de crescimento, outros marcos de desenvolvimento que a gente pode utilizar como rede de saúde. A baixa estatura, por exemplo, essas crianças costumam ter algum grau de deficiência de hormônio do crescimento, costumam ter algumas alterações no desenvolvimento motor, algum grau de deficiência cognitiva também instalada, além da complexidade alimentar que foi falada aí. Hoje, dentro do Sistema Único de Saúde, como é que funcionaria esse processo para melhorar o acolhimento? O desenvolvimento do que a gente chama de linha de cuidado. O Ministério da Saúde, nos últimos meses, tem elaborado algumas linhas de cuidado e tem disponibilizado isso para a população, né, para os profissionais de saúde também, no sentido de dar as orientações adequadas. Nesse momento, a gente está desenvolvendo uma de doenças neuromusculares, né, que não é bem o quadro aí de Prado Rio, mas esse desenvolvimento está permitindo a gente, né, criar marcos também para outras condições que vão ter, né, situações semelhantes, que vão precisar, né, de manejo endocrinológico, de suporte nutricional, de orientação psicológica e comportamental, de apoio educacional. Então, a linha de cuidado é o melhor instrumento que a gente tem na ausência, por exemplo, de medicamentos específicos. No caso de Prader-Willi, né, há uma deficiência de hormônio de crescimento que costuma ser debatida também entre profissionais para ajudar a conduzir, a manejar a situação. Mas, né, na ausência de um protocolo ou na ausência de uma orientação específica de cuidado, a recomendação do Ministério da Saúde é procurar, né, que esse pai, que essa mãe, que essa família procure um serviço de referência em doenças graves.
7: Para a gente concluir, então, doutor Natan, quando o senhor mencionou aí, às vezes, a ausência de uma medicação específica para tratar aquela doença, né, que possa servir de cura ou mesmo de tratamento, mas as pessoas encontram outros tratamentos para os sintomas e também tratamento psicossocial pelo próprio SUS, né, inclusive para as famílias.
4: Isso. Recentemente, o Ministério da Saúde anunciou uma iniciativa muito bacana para as mães cuidadoras de apoio psicológico, né? Então, no sentido de acolher essas mães, porque, né, o dia a dia, né, do cuidado, ele é uma sobrecarga, né, importante para a saúde mental dessas mães.
3: Muito bem, nós conversamos com o Natan Monsores, coordenador de doenças raras do Ministério da Saúde. Muito obrigado por sua entrevista aqui à Voz do Brasil.
4: Agradeço pela oportunidade e o Ministério da Saúde fica à disposição de vocês e dos ouvintes, né, para diálogo e esclarecimento.
1: Hoje, 8 de setembro, é celebrado o Dia Mundial da Alfabetização.
3: A data criada pela Organização das Nações Unidas marca a importância desta etapa no desenvolvimento da cidadania de crianças, jovens, adultos e idosos.
1: E o Ministério da Educação ressalta o compromisso com o processo de alfabetização em todas as idades.
9: A alfabetização é um direito fundamental em todas as idades. E para comemorar o dia em que ela é celebrada no mundo todo, o Ministério da Educação ressalta a importância dessa etapa. A qualquer tempo, jovens, adultos e idosos podem retomar os estudos e aprender habilidades que permitem compreender, produzir e utilizar conhecimentos em diferentes situações da vida social. O processo de alfabetização começa quando já se tem as habilidades de ler e de compreender textos curtos, de localizar informações e de escrever palavras. Como explica a secretária de Educação Básica do MEC, Kátia Schweikart, ele segue por toda a vida escolar do estudante, principalmente da criança.
10: A alfabetização começa lá atrás e que ela já pode ser trabalhada por meio das linguagens, por meio do contato com os livros, nos seus processos de aprendizagem. Os efeitos disso vão aparecer e certamente essa criança conseguirá se desenvolver.
9: O Dia Mundial da Alfabetização lembra a responsabilidade de professores, gestores públicos e redes de ensino como agentes nesse processo educacional. A alfabetização é um compromisso compartilhado entre municípios, estados, Distrito Federal e a União, conforme estabelece a Constituição Federal e a legislação educacional brasileira. Reportagem Léo Gomes.
1: Dicas do Enem.
11: Olá, meu nome é Isaac Leal e a minha pergunta é: como eu posso montar um cronograma de estudos?
12: Responde é a Ana do Lemos, responsável pela coordenação de um cursinho popular.
13: No edital do Enem tem descritos todos os conteúdos que poderão cair na prova. Eu começaria estudando ele. Eu acredito que todas as matérias merecem atenção, até porque o Enem é uma prova que trabalha diferentes competências. Então, numa questão em que você está vendo matemática, pode ser que tenha uma pergunta sobre interpretação textual e vice-versa. Então, é importante que você tenha um conhecimento básico sobre todas as disciplinas. Pessoas que conseguem estudar 30 minutos no dia e conseguem se sair bem na prova, mas tem pessoas que precisam de mais tempo, uma, duas, três horas. A minha dica é que você respeite a sua disponibilidade. É importante que vocês se organizem para estudar com mais antecedência possível. Revisar, responder questões, conversar com a sua rede de apoio e descansar.
12: É isso aí. As provas vão ser realizadas nos dias 8 e 15 de novembro. Se prepare e acompanhe as nossas dicas toda terça-feira aqui na Voz do Brasil e também na radiogov.ebc.com.br.
3: personagens que marcaram a luta por um Brasil independente.
1: Na Semana da Pátria, vamos conhecer algumas figuras históricas.
3: Seus nomes estão marcados no Livro de Aço, que registra na memória nacional a trajetória dos chamados heróis da pátria.
2: Que abriga os três poderes da República em Brasília, também guarda a memória daqueles que se dedicaram a um ideal de nação. No Panteão da Pátria, o Livro de Aço reúne os nomes de 49 dos 87 heróis brasileiros oficialmente reconhecidos. Quatro deles estão ligados à independência do Brasil. Joaquim José da Silva Xavier, o Tiradentes, inaugura o Livro de Aço. O historiador Rafael Leporassi explica por que Tiradentes se tornou um herói da pátria, mesmo tendo morrido 30 anos antes da independência do Brasil.
14: Ele fez parte de um movimento que visava a separação de Minas Gerais do Império Português. Para muitos historiadores, é um dos primeiros movimentos a trazer um ideal de fim do pacto colonial.
2: Tiradentes virou símbolo da Inconfidência Mineira. Quando a trama foi descoberta, acabou condenado à morte. Mas a Inconfidência deixou uma ideia que atravessaria décadas. Anos depois, esse projeto ganhou um articulador, o professor José Bonifácio de Andrada e Silva. Quando Portugal exigia que Dom Pedro retornasse, Bonifácio trabalhou para convencê-lo a permanecer no Brasil. O jornalista e escritor Laurentino Gomes detalha o projeto de Bonifácio.
15: Ele percebe que a única solução para a elite brasileira preservar os seus privilégios era manter o herdeiro da coroa de Portugal no trono e ir por uma via monárquica e não republicana.
2: A independência não foi fruto apenas do dia 7 de setembro. Depois que Dom Pedro decidiu ficar no Brasil, foram meses até o processo ser concretizado. Em 7 de setembro de 1822, durante uma viagem, recebeu cartas de sua esposa, Maria Leopoldina, e de José Bonifácio, que relatavam novas exigências de Lisboa. Do lugar onde estava, às margens do rio Ipiranga, Dom Pedro I decidiu proclamar a independência do Brasil. O historiador Rafael Leporassi destaca que também foi pessoalmente interessante para Dom Pedro I romper com Portugal.
14: Ele voltando para Portugal seria um príncipe. No Brasil ele seria alçado à condição de rei ou até de imperador, que foi o que aconteceu.
2: Após o grito do Ipiranga, houve resistência portuguesa e conflitos em diferentes regiões do país. E nesse cenário, na Bahia, surge mais uma personagem da história da independência, Maria Quitéria. Em 1822, ela fugiu de casa, se disfarçou de homem e entrou para o batalhão de voluntários do príncipe. Quando sua identidade foi descoberta, Maria Quitéria não foi expulsa. Depois da vitória, foi condecorada pelo próprio Dom Pedro I. Mas a heroína acabou esquecida pela sociedade. O jornalista Laurentino Gomes explica que a independência envolveu muitos brasileiros e brasileiras.
15: Na Bahia, no Piauí, no Ceará, nas regiões mais distantes, o Brasil inteiro se envolveu no processo de independência e sem essa luta, o Brasil hoje não existiria.
2: O Livro de Aço nasceu em 1989, com a inscrição de Tiradentes. Dom Pedro I entrou no livro 10 anos depois, em 1999. José Bonifácio foi inscrito em 2005. E Maria Quitéria, em 2018.

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1: Reportagem Luana Caro.
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3: Fique agora com as notícias do Poder Judiciário e do Congresso Nacional. Boa noite.
2: Boa noite, até amanhã.
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5: Você vai ouvir agora notícias do Poder Judiciário.
6: Ministro Edson Fachin encerra o Encontro Nacional de Corregedores na sede do CNJ em Brasília.
7: STJ entende que Defensoria Pública habilitada durante prazo recursal tem direito à contagem em dobro desde a intimação.
6: Presidentes do TSE e da Câmara dos Deputados reforçam confiança na Justiça Eleitoral.
7: Boa noite, eu sou Leandro Bezerra.
6: E eu sou Walter Lima.
7: O presidente do Supremo Tribunal Federal e do Conselho Nacional de Justiça, ministro Edson Fachin, participou hoje do Encontro Nacional Integração de Boas Práticas, diálogos entre o CNJ e o Colégio de Corregedores e Corregedoras da Justiça do Brasil, na sede do CNJ em Brasília.
6: As corregedorias são responsáveis por orientar e fiscalizar o funcionamento dos tribunais e dos cartórios.
7: O evento promoveu a cooperação entre as instituições e o compartilhamento de experiências para melhorar os serviços prestados pelo Poder Judiciário.
6: Durante o encontro, o ministro Edson Fachin destacou a importância do diálogo e da atuação da justiça brasileira diante dos desafios atuais.
8: Os dias de hoje reclamam esse diálogo permanente, reclamam que tenhamos uma resposta à altura dos desafios. E eu estou plenamente convencido de que o Poder Judiciário brasileiro está à altura dos desafios que se lhes apresentam no momento contemporâneo. E a justiça brasileira não faltará à legalidade constitucional, por certo, por seus deveres que decorrem da própria Constituição.
7: Você ganhou uma ação na Justiça do Trabalho e mesmo assim não recebeu o seu dinheiro?
6: Para resolver esse tipo de situação e garantir que as decisões judiciais sejam cumpridas, a 16ª Semana Nacional da Execução Trabalhista entrará em ação entre 14 e 18 de setembro em todo o país. Larissa Batista.
9: Com o slogan Seu Direito por Inteiro, a iniciativa é um esforço concentrado para localizar bens de devedores, incentivar acordos e dar mais celeridade ao pagamento dos créditos trabalhistas. Para se ter uma ideia, no ano passado, a campanha movimentou mais de 8 bilhões de reais em 5 dias de evento e promoveu mais de 94 mil audiências e cerca de 24 mil acordos entre trabalhadores e empresas. Quem quiser incluir um processo nesse mutirão pode pedir a inscrição na Vara do Trabalho, nos TRTs ou nos Centros de Conciliação da Justiça do Trabalho, onde o processo tramita. Para mais informações, acesse csjt.jus.br.
7: Presidentes do Tribunal Superior Eleitoral e da Câmara dos Deputados reforçam confiança na Justiça Eleitoral.
6: Pronunciamentos aconteceram na abertura da exposição O Caminho do Voto, na Câmara. Fábio Ruas.
10: O presidente do TSE, ministro Cássio Nunes Marques, disse que a exposição mostra que o caminho do voto vai muito além da cabine de votação. A Justiça Eleitoral percorre uma longa jornada de preparação, fiscalização e auditorias para garantir a segurança do processo eleitoral. Já o presidente da Câmara lembrou que o voto é o resultado de um processo amplo e aperfeiçoado ao longo do tempo. A mostra vai ficar disponível ao público até o próximo dia 21 de setembro.
7: Defensoria Pública habilitada durante o prazo para recurso tem direito à contagem em dobro, completo desde a intimação da sentença.
6: Essa conclusão é do Superior Tribunal de Justiça, o STJ. Fátima Uchoa.
11: Uma mulher foi condenada a pagar pensão alimentícia e procurou a Defensoria Pública do Paraná quando faltavam 2 dias úteis para o fim do prazo simples de 15 dias. O Tribunal Estadual não conheceu da apelação por considerá-la fora do prazo. Já a terceira turma do STJ a reconheceu como tempestiva, ou seja, dentro do prazo legal. Segundo a ministra relatora Nancy Andrighi, a aplicação do prazo em dobro não

0: altera o dia inicial da contagem do prazo recursal, que permanece o mesmo, mas o que ocorre é apenas a ampliação do termo final e, no caso de apelação, dobra-se o prazo de 15 dias úteis. Assim, o Tribunal do Paraná deverá continuar com o julgamento.
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1: A você uma boa noite.
2: E até amanhã.
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4: Jornal do Senado.
5: Eu sou Paula Groba.
6: E eu sou Humberto Pinheiro.
5: E estes são os destaques de hoje do Jornal do Senado, que começa agora.
6: Avançam novas regras para proteger investidor de criptomoeda.
5: Senado aumenta a proteção para crianças vítimas de violência no exterior.
6: Reajustes da conta de luz podem ser limitados pela inflação.
5: Boa noite.
6: Boa noite.
5: Quem investe em criptomoedas e outros ativos virtuais poderá ter mais proteção contra o risco de perder dinheiro caso a empresa que administra os recursos tenha problemas financeiros.
6: A Comissão de Ciência e Tecnologia aprovou novas regras para separar o dinheiro dos clientes do patrimônio das empresas. Os detalhes com a repórter Patrícia Oliveira.
7: Se uma corretora tiver problemas financeiros, o dinheiro investido pelos clientes em ativos virtuais, como as criptomoedas, não deve ser usado para cobrir dívidas ou prejuízos da própria empresa. É o que estabelece um projeto aprovado na Comissão de Ciência e Tecnologia. O texto também prevê que essas plataformas tenham um capital mínimo para atuar no mercado, para reduzir o risco de quebrar dessas empresas e de perdas para os investidores, como explicou o relator da proposta, senador Carlos Portinho, do PL do Rio de Janeiro.
8: O Banco Central deverá estabelecer requisitos prudenciais mínimos de capital para funcionamento das corretoras e plataformas de investimento em ativos digitais.
7: O projeto também estabelece medidas para prevenir fraudes, lavagem de dinheiro e o uso de ativos virtuais para financiar organizações criminosas. A proposta segue para a análise da Comissão de Assuntos Econômicos.
5: E empresas podem receber incentivos para contratar mulheres com câncer de mama.
6: Projeto com esse objetivo seguiu para análise do plenário do Senado. Repórter Márcio Maturana.
9: O projeto cria o programa Empresa Rosa e o selo Rosa para a inclusão e reinserção no mercado de trabalho de mulheres diagnosticadas em tratamento ou em remissão de câncer de mama. O programa prevê ações de contratação com igualdade de oportunidades, condições adequadas, flexibilização para o trabalho remoto, jornada reduzida e estabilidade no emprego, tudo sem redução da remuneração. As empresas participantes com mais de 10 empregados vão ganhar o selo rosa, válido por 2 anos e renovável pelo mesmo período, que poderá ser usado em publicidades. O texto foi aprovado na Comissão de Assuntos Sociais com parecer lido por Flávio Arns, do PSB do Paraná.
10: Para a criação de um regime positivo de inserção e manutenção profissional das mulheres em tratamento ou remissão do câncer de mama, possui valor social evidente. Além disso, é comprovado que se manter ocupado e produtivo representa um grande apoio psíquico aos pacientes de câncer ao obstar ou ao menos dificultar o advento de depressão que muitas vezes os acomete.
9: A certificação vai ser feita por uma comissão composta de representantes do governo, do setor privado e da sociedade civil.
5: O Senado aprovou uma proposta que aumenta a proteção para crianças vítimas de violência no exterior.
6: Se houver indícios de violência ou de outro crime, as autoridades brasileiras poderão deixar de determinar o retorno da criança ao país onde morava com o pai. Repórter Pedro Pincer.
11: A proposta permite às autoridades brasileiras deixar de determinar o retorno de crianças e adolescentes ao país onde moravam com o pai quando houver indícios de que eles ou a mãe brasileira foram vítimas de violência doméstica. A Convenção sobre os Aspectos Civis do Sequestro Internacional de Crianças determina, em regra, o retorno da criança ou do adolescente. A relatora, senadora Mara Gabrilli, do PSD de São Paulo, fez ajustes para dar mais clareza e segurança jurídica ao texto. Para ela, a principal inovação da proposta é reconhecer que a violência doméstica pode constituir risco suficiente para autorizar a autoridade brasileira a ignorar a regra de retorno da criança ou do adolescente ao país estrangeiro.
12: E a proposição, ela contribui para que a exceção de grave risco deixe de ser interpretada de modo restritivo, permitindo que situações de violência, ainda que contra a genitora, sejam juridicamente consideradas como fatores de risco à criança.
11: Como sofreu mudanças, o texto retorna à Câmara dos Deputados.
5: Migrantes, refugiados e pessoas sem nacionalidade reconhecida por nenhum país que chegarem ao Brasil poderão ter acesso a serviços de acolhimento do Sistema Único de Assistência Social.
6: É o que prevê um projeto que começa a ser analisado pelo Senado. A proposta busca garantir dignidade à pessoa que, muitas vezes, são obrigadas a deixar seus países por causa de guerras, fome ou perseguição. Repórter Alexandre Campos.
13: Pelo texto, o direito aos serviços de acolhimento será exercido sem a necessidade de apresentação de documento não exigido em lei, a inscrição no CPF e comprovantes de residência e de regularidade migratória. Autor do projeto, o senador Paulo Paim, do PT do Rio Grande do Sul, lembrou que muitos desses migrantes fogem de guerras, da fome ou de perseguição e, quando chegam ao Brasil, precisam de um acolhimento digno e continuado.
14: Mais do que atender situações emergenciais, queremos transformar o acolhimento em uma política permanente do Estado brasileiro. O projeto também ajuda a fortalecer a estrutura dos municípios, reduz a dependência de recursos internacionais e melhora as condições de atendimento. Isto é, política humanitária.
13: A proposta vai além ao garantir a unidade familiar para evitar que, a depender do encaminhamento dado no atendimento, pais e filhos acabem ficando separados. A comunicação entre os profissionais de assistência social e os migrantes deve contar com tradução e mediação intercultural, e os documentos de viagem e de identificação não poderão ser retidos.
5: Avançou no Senado o projeto que autoriza o porte de armas de fogo para membros da Defensoria Pública da União, dos Estados e do Distrito Federal.
6: Uma emenda estendeu o benefício a integrantes da Advocacia Geral da União e procuradores estaduais e distritais. Repórter Bruno Lourenço.
15: O projeto altera o Estatuto do Desarmamento para permitir que defensores públicos da União e dos Estados, além de membros da Advocacia Geral da União e procuradores dos Estados e do Distrito Federal, tenham direito ao porte de arma de fogo. O relator, senador Flávio Bolsonaro, do PL do Rio de Janeiro, ressaltou que esses profissionais lidam rotineiramente com situações perigosas.
16: Há, portanto, na atuação do defensor público, riscos de ameaças reais, violência física, retaliações de facções criminosas e de partes envolvidas em processos judiciais. Além da necessidade de visitas constantes a presídios, há disputas sensíveis de guardas de filhos ou posse de terra que tenham gerado hostilidade extrema das partes contrárias.
15: A proposta seguiu para a Comissão de Constituição e Justiça.
5: Diminuir as filas do INSS é o objetivo da lei promulgada pelo Congresso Nacional nesta terça-feira. A norma reduz de 45 para 30 dias o prazo para um processo ser incluído no Programa de Gerenciamento de Benefícios, que abrange monitoramento especial e força-tarefa dos servidores. A nova legislação amplia ainda a finalidade do programa, que passa a incluir a análise de reconhecimento inicial de direitos, reavaliação e revisão de benefícios previdenciários e assistenciais.
6: No Congresso Nacional, o texto foi analisado por meio de medida provisória e recebeu aprovação dos senadores no início do mês. A relatora da proposta, senadora Zenaide Maia, do PSD do Rio Grande do Norte, destacou a necessidade de dar mais agilidade a análise dos processos. De acordo com ela, a demora em obter uma resposta do INSS afeta especialmente pessoas que dependem de auxílios da Previdência para despesas básicas.
17: O principal beneficiário dessa medida é o cidadão que depende do INSS para o reconhecimento de direitos de natureza alimentar, aposentadorias, benefícios por incapacidades e benefícios assistenciais.
5: E a inflação pode ser o limite para reajustes da conta de luz. É o que diz um projeto aprovado na Comissão de Infraestrutura.
6: O texto ainda cria um regime especial para frear aumentos na região norte e determina que a Agência Nacional de Energia Elétrica adote índice ou metodologia para os reajustes anuais das tarifas de energia elétrica. Agora, o projeto será analisado pela Comissão de Assuntos Econômicos. Com edição de Paulo Groba e trabalhos técnicos de Eliseu Caires, o Jornal do Senado fica por aqui. Acompanhe agora as notícias da Câmara dos Deputados. Boa noite.
5: Boa noite e até amanhã.
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18: Câmara diminui restrições legais para benefícios concedidos a data centers.
19: Avança projeto de lei que aumenta a punição para crimes contra os idosos.
18: Deputados alteram o programa de gratificações para reduzir as filas do INSS.
19: Boa noite. A Câmara aprovou medida provisória que muda o programa de gratificações destinado a reduzir as filas do INSS. O repórter Marcelo Larcher explica as mudanças.
20: O plenário da Câmara aprovou medida provisória que altera o programa criado no ano passado para permitir gratificações como maneira de reduzir as filas de perícia e análise de benefícios do INSS. O texto amplia o alcance do programa que, quando foi criado, priorizava a revisão de benefícios já concedidos. Agora, esses processos terão a mesma prioridade dos pedidos novos. Além disso, reduz de 45 para 30 dias o prazo de espera para que um processo entre no programa. O Programa de Gerenciamento de Benefícios foi criado por uma medida provisória em 2025. Ele permite pagamentos extraordinários para servidores que trabalham com a revisão de benefícios e na análise do pagamento do Benefício de Prestação Continuada, o BPC. Esse pagamento extra é de R$ 68,00 por processo concluído para servidores do INSS e de R$ 75,00 por perícia ou análise de documento para os médicos da Perícia Médica Federal. O programa está previsto para acabar no fim do ano. De acordo com o INSS, as medidas deram resultado. Entre janeiro e junho deste ano, o número de processos pendentes de análise ou de perícia médica inicial caiu de 2 milhões e 700 mil para 1 milhão e 700 mil. Já os processos com tempo de espera superior a 45 dias passaram de 1 milhão e 700 mil para apenas 557 mil. O deputado Reginaldo Lopes, do PT de Minas Gerais, disse que a medida é importante para a população mais carente, que depende de benefícios previdenciários.
21: Já conseguimos diminuir a fila em 76% até o mês de agosto. E agora, no mês de setembro, nós vamos zerar a fila do INSS.
20: A medida provisória que altera o programa criado no ano passado para permitir gratificações como maneira de reduzir as filas de perícias e análises dos benefícios do INSS foi aprovada também pelo Senado e já pode virar lei. Da Rádio Câmara de Brasília, com informações de Antônio Vital, Marcelo Larcher.
3: Justiça.
18: Tião Medeiros, do PP, defende a suspensão do reconhecimento dos estudos de demarcação da terra indígena Tecorá-Guavirá, no oeste do Paraná. Relator da matéria na Comissão de Agricultura, ele afirma que o procedimento da FUNAI desrespeitou o marco temporal adotado pelo Congresso para as demarcações.
19: Tião Medeiros também cita decisões da Justiça que interromperam o processo por falhas nos estudos de identificação da área. De acordo com o parlamentar, a medida fortalece a segurança jurídica e reduz os conflitos na região.
3: Segurança Pública.
18: A comissão da Câmara aprovou o aumento de penas para crimes contra idosos. A repórter Paula Bittar acompanhou a votação.
22: A Comissão de Constituição e Justiça da Câmara aprovou um projeto que altera o Código Penal para aumentar as penas para os crimes de lesão corporal, abandono, constrangimento ilegal e estelionato praticados contra pessoas idosas. Pelo texto, em casos de lesão corporal, a pena será de 1 a 3 anos de reclusão, podendo ser aumentada em um terço se for qualificada. A pena atual para lesão corporal simples é de 3 meses a 1 ano de detenção. Para o estelionato, o projeto prevê aumento de pena de 1 a 2 terços. A pena poderá ser aplicada em dobro se a vítima tiver 80 anos ou mais. Nos crimes de abandono de incapaz ou constrangimento ilegal, as penas poderão ser aumentadas, respectivamente, pela metade e em um terço. O constrangimento ilegal ocorre quando alguém, por violência ou grave ameaça, força outra pessoa a fazer o que a lei proíbe ou a deixar de fazer o que a lei permite. Também ocorre quando o autor reduz a capacidade de resistência da vítima. A relatora na comissão, deputada Renilce Nicodemos, do MDB do Pará, disse que a proposta está de acordo com os preceitos constitucionais.
0: Proteger quem construiu a história do nosso país é também defender a dignidade e o respeito que toda pessoa merece. É uma medida importante para combater a violência e os crimes contra essa parcela da população e garantir uma resposta mais firme de quem comete esse tipo de violência. Estamos trabalhando para garantir que nossos idosos tenham seus direitos respeitados e possam viver com mais segurança, dignidade e proteção.
22: O projeto, que aumenta penas para os crimes de lesão corporal, abandono, constrangimento ilegal e estelionato praticados contra pessoas idosas, ainda depende de aprovação pelo plenário da Câmara antes de seguir ao Senado. Da Rádio Câmara, de Brasília, Paula Bittar.
19: Jefferson Campos, do PL de São Paulo, defende proposta que reduz a idade mínima de imputabilidade penal no Brasil. O texto estabelece que jovens entre 12 e 16 anos respondam penalmente por crimes contra a vida, hediondos ou cometidos com violência e grave ameaça.
1: Jefferson Campos entende que a medida busca combater a impunidade e conter o recrutamento de adolescentes por organizações criminosas. Na visão dele, a medida é fundamental para garantir a punição proporcional de crimes graves.
19: Júnior Lourenço, do MDB do Maranhão, quer capacitar profissionais de beleza e estética para identificar sinais de violência contra a mulher. De acordo com o deputado, a ideia é ampliar a rede de apoio e facilitar o acesso das vítimas aos serviços de proteção.
1: Júnior Lourenço explica que o projeto inclui cabeleireiros, manicures, pedicures, depiladores, maquiadores e esteticistas. Eles devem orientar as mulheres sobre canais de denúncia e serviços públicos, além de, com a autorização da vítima, acionar os órgãos competentes.
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3: Ciência e tecnologia.
19: A Câmara aprovou o projeto que diminui restrições legais para benefícios concedidos a data centers, resseguradoras e pequenos municípios. O repórter Marcelo Lascher explica as exceções.
20: A Câmara dos Deputados aprovou o projeto que permite que benefícios tributários concedidos a empresas de data centers, resseguradoras e as instituições beneficiadas por Programa Federal de Financiamento de Ações de Combate ao Câncer fiquem fora de restrições impostas pela Lei de Responsabilidade Fiscal em 2026. O projeto permite ainda que municípios de até 65 mil habitantes não precisem comprovar que arrecadam todos os impostos de sua competência para poder receber repasses federais ou estaduais. Essa exigência também é prevista na Lei de Responsabilidade Fiscal. O projeto foi apresentado pelo deputado licenciado José Guimarães, hoje ministro das Relações Institucionais da Presidência da República. A proposta original beneficiava empresas localizadas em áreas de livre comércio e o setor de bens de capital, mas o texto foi alterado pelo relator, deputado Isnaldo Bulhões Júnior, do MDB de Alagoas. O texto final permite que benefícios fiscais concedidos a empresas de data centers, resseguradoras e instituições beneficiadas por Programa Federal de Financiamento planejamento de ações de combate ao câncer não precisem ser acompanhados de estimativa de impacto financeiro e orçamentário para entrar em vigor. O projeto também dispensa a obrigação de demonstrar que a renúncia de receita não afetará as metas fiscais ou que será compensado pelo aumento de receita. O relator da proposta, Esnaldo Bulhões Júnior, diz que a medida é especialmente importante para atrair investimentos para o setor de data centers, beneficiado no início do ano pela criação do Regime Especial de Tributação para Serviços de Data Center, o REDATA. Entre outras medidas, o programa suspende a cobrança de tributos federais para a compra de máquinas e equipamentos destinados a centros de processamento de dados. Para Esnaldo Bulhões, o Brasil é um dos países mais procurados por empresas para instalação de centros de processamento de dados.
4: Trata-se de um setor intensivo em investimentos e marcado por elevada competição internacional na escolha da localização de novos empreendimentos em todo o mundo. Circunstância que recomenda a existência de um ambiente tributário capaz a favorecer a atração e a realização destes investimentos no Brasil.
20: Mas a exceção das regras da Lei de Responsabilidade Fiscal para municípios com menos de 65 mil habitantes foi criticada pelo deputado Gilson Marques, do Novo de Santa Catarina.
7: Aqui existe uma regra que lá atrás, não estou dizendo que é sensacional e perfeita, mas é a Lei de Responsabilidade Fiscal. Agora, o que esse texto faz? Dizer que não é bem assim, que pode ter uma exceção, que pode ser diferente, que esse ano não precisa ser assim. É inacreditável, eu não sei porque se aprova uma regra e depois diz que essa regra não precisa mais ser respeitada.
20: O projeto que cria exceções na Lei de Responsabilidade Fiscal para municípios com menos de 65 mil habitantes, empresas de data centers, resseguradoras e instituições beneficiadas por Programa Federal de Financiamento de Ações de Combate ao Câncer foi aprovado também pelo Senado e já pode virar lei. Da Rádio Câmara de Brasília, com informações de Antônio Vital, Marcelo Larcher.
8: Saúde.
23: Arthur Oliveira Maia, do União da Bahia, solicita a realização de uma sessão solene em homenagem à pesquisadora Tatiana Lobo Coelho Sampaio, da Universidade Federal do Rio de Janeiro. Ela lidera pesquisas com a polilaminina, uma proteína que pode contribuir para a recuperação de lesões na medula espinhal.
24: Arthur Oliveira Maia destaca que estudos com animais e testes experimentais iniciais em humanos apresentaram resultados promissores na recuperação de movimentos. Segundo o deputado, a pesquisa pode representar um avanço no tratamento de casos graves de paralisia.
8: Consumidor.
23: João Maia, do PP do Rio Grande do Norte, é favorável ao projeto que amplia a proteção de passageiros obrigados a despachar a bagagem de mão durante viagens de avião. De acordo com a matéria, a companhia deverá informar o motivo da exigência sem cobrar valor adicional pelo despacho.
24: A proposta apoiada por João Maia também obriga as empresas aéreas a oferecer canais gratuitos para reclamações sobre o despacho compulsório. O passageiro deverá receber orientações sobre seus direitos em casos de extravio, avaria ou violação da bagagem.
8: Cultura.
23: Projeto reconhece a Irmandade da Boa Morte de Cachoeira no Recôncavo Baiano e sua festa como manifestações da cultura nacional. Alice Portugal, do PCdoB, destaca que a confraria, formada por mulheres negras e descendentes de pessoas escravizadas, é uma das mais antigas tradições religiosas do Brasil.
24: Alice Portugal explica que o grupo surgiu como forma de resistência diante da opressão, garantindo sustento coletivo e apoio a mulheres negras após a escravidão. A deputada afirma que o reconhecimento nacional pode ampliar o acesso da manifestação a políticas públicas de preservação cultural.
25: A renda delas foi responsável por compra de alforrias, acolhimento de mulheres negras marginalizadas, consolidando-se como importante símbolo, não é, de luta pela liberdade, por dignidade dessas populações escravizadas. Então, esse grupo, que data aproximadamente de 1810, a partir de escravas vindas da África, se consolidou como uma manifestação cultural e todos os anos acontece a festa. Então, nós estamos reconhecendo a Irmandade e a festa como manifestações culturais nacionais.
8: Trabalho.
9: deputados aprovaram projetos que aumentam estrutura e reajustam valores de custas da Justiça do Trabalho. A repórter Cibele Comanetti tem outras informações.
10: A Câmara dos Deputados aprovou 3 projetos que trazem mudanças para a Justiça do Trabalho. 2 deles modificam a estrutura, com a criação de novas varas no Rio de Janeiro e de cargos de desembargador em Goiás. E 1 reajusta os valores das custas da Justiça Trabalhista, que estavam defasados há mais de 20 anos. Esse projeto foi apresentado pelo Tribunal Superior do Trabalho em 2022, com a justificativa de que o último reajuste aconteceu em 2002. O texto aprovado, apresentado pela relatora deputada Soraya Santos, do PL do Rio de Janeiro, estabelece que o menor valor será de R$ 12,02, o maior de R$ 2.163,00 e que as custas judiciais terão reajuste automático anual. A proposta também cria um fundo que receberá o valor das custas e de outras receitas, como o pagamento de inscrições em concursos públicos. O propósito é financiar a modernização tecnológica da Justiça do Trabalho. Outro projeto aprovado transforma 7 cargos vagos de juiz do trabalho substituto em 4 cargos de desembargador, 5 cargos em comissão e 3 funções comissionadas no Tribunal Regional do Trabalho da 18ª Região, em Goiás. Segundo o Tribunal Superior do Trabalho, a mudança não representa custos extras. A proposta foi criticada pela deputada Adriana Ventura, do Novo de São Paulo.
11: Este projeto que faz amplia permanentemente a estrutura do segundo grau de Justiça do Trabalho. Fala que os cargos estão vagos e a gente pensa que está redistribuindo e está transformando, mas na verdade hoje esse dinheiro não sai da caixinha. Outra coisa importante, além dos novos desembargadores, nós temos 8 novos cargos sendo criadas, inclusive funções comissionadas.
10: O terceiro projeto aprovado, em análise há mais de 10 anos, cria 12 varas do trabalho, além dos cargos de juiz, juiz substituto, analistas e cargos de comissão necessários para o funcionamento delas no Tribunal Regional do Trabalho da 1ª Região, no Rio de Janeiro. Segundo o relator, deputado Marcelo Crivella, do Republicanos do Rio de Janeiro, as novas varas vão ampliar a capacidade de atendimento à população em 9 municípios do Rio. O projeto foi criticado por deputados do Novo e do Missão, com o argumento de que cria novas despesas. Parlamentares da bancada do governo, como a deputada Jandira Fegali, do PCdoB do Rio de Janeiro, defenderam a proposta.
12: A Justiça do Trabalho é uma trincheira de defesa das mulheres e homens que produzem nesse país. Então o TST é importante e essa inovação, como chamaram aqui, a Justiça Eleitoral também não tem nos Estados Unidos, ela é fundamental para nós aqui. Então a gente não pode ter parâmetros de modelos dos outros. Nós temos que entender o papel da Justiça do Trabalho no Brasil.
10: Os 3 projetos que aumentam a estrutura e o valor das custas da Justiça do Trabalho seguiram para análise do Senado. Da Rádio Câmara de Brasília, com informações de Antônio Vital, Cibele Comanetti.
24: Eli Borges, do Republicanos do Tocantins, relatou o projeto que amplia de 60 para 120 dias o período de contratação de trabalhadores safristas. Segundo o deputado, a proposta busca reduzir a burocracia e garantir mais segurança, tanto para empregados quanto para empregadores do campo.
13: Então nós ampliamos de 60 para 120 dias. Melhoramos a questão da segurança do trabalhador no aspecto dos direitos que ele tem, direitos para garantir que ele faça um trabalho e não tenha seus problemas em algum incidente, etc. Mas também dando para quem emprega mais facilidade, mais segurança e menos burocracia para ele contratar as pessoas em um período que foi ampliado com esta proposta.
9: Eli Borges destaca ainda que o período trabalhado ficará devidamente registrado, o que permite sua contabilização para os direitos do trabalhador. Se aprovado pelas comissões temáticas, o projeto seguirá para análise no Senado.
24: Silvia Cristina, do PP de Rondônia, se manifesta a favor da proposta que prevê a transposição de ex-servidores dos antigos territórios de Rondônia, Roraima e Amapá para os quadros federais. A deputada acredita que a medida faz justiça a quem ajudou a construir esses estados.
5: Essa é uma pauta muito sensível, até porque quem realmente construiu o estado de Rondônia, Roraima e Amapá foram os ex-territorianos, pessoas que chegaram lá quando nada ainda tinha acontecido nesses estados. E hoje é questão de justiça que eles sejam transpostos aos quadros federais. Uma luta, infelizmente, que já acontece há muitos anos, sem dar a devida atenção para que se faça justiça com esses ex-territorianos.
6: Silvia Cristina critica o que chamou de demora na tramitação da proposta e lembra que muitos ex-territorianos morreram sem ter o direito reconhecido. A parlamentar defende que a matéria avance rapidamente até a votação em plenário para garantir dignidade aos servidores.
24: Yandra Moura, do União de Sergipe, propõe criar um piso salarial nacional de R$ 3.400 para conselheiros tutelares, com reajuste anual pelo INPC. O projeto fixa a remuneração mínima em todo o país e garante a inclusão da categoria no PASEP.
6: Na visão de Yandra Moura, a medida, além de corrigir as diferenças salariais entre municípios, valoriza o trabalho de proteção a crianças e adolescentes. A deputada entende que garantir condições dignas de remuneração melhora a qualidade dos serviços prestados à população.
24: Termina agora o Jornal Câmara dos Deputados, produzido pela Rádio Câmara, com trabalhos técnicos de Everson Urani e apresentação de Val Monteiro e Luciana Vieira. Uma boa noite para você.
6: A Voz do Brasil volta amanhã. Boa noite.
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0: 20h02.
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0: 20h03.
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0: 20h03.
5: Muito bem, já se encontramos por aqui, graças a Deus, nesta terça-feira, dia 8 de setembro de 2026. Estamos por aqui, graças a Deus, agradecendo a Deus sempre pela vida, pela saúde, por tudo de bom que Deus nos oferece. Então, só temos que agradecer. Agradecendo por mais esse dia. Então, quero convidar vocês, após os nossos parceiros aqui, humildes apoiadores, ir com a gente até as 22 horas com a programação Show da Noite. E aqui no comando é o Luiz Aragão. Então, meu abraço a todos, aqueles que estavam aí ligados antes com a Nilton Pereira, com sua programação aí, O Entardecer na Cidade, e depois ouviram a Voz do Brasil, né? Nem todos ouvem, mas é bom. A Voz do Brasil relata, né? Muita coisa que é bom as pessoas acompanhar, né? Para ficar inteirado sobre o que acontece no nosso país. Então é isso aí, amigos e amigas, muito obrigado pela audiência. Você está aqui na nossa Ferrabrás FM, a sua emissora preferida, aqui da cidade de Sapiranga, cidade da Rosa, a capital do voo livre. Um beijo para as crianças, que Deus abençoe todos. 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Quero mandar um abraço, um alô lá para o seu Mozart, se estão nós ouvindo, para a dona Elisete. São exatamente 26 minutos. 20h06. Então, para o seu Mozart e a dona Elisete, meu abraço para os guris lá, que é o Ricardo e o Rodrigo. 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Então, lá da Rota do Café, se estão nós ouvindo, meu abraço, meu muito obrigado. Que Deus abençoe todos vocês aí. Seus empregados também, se alguém está por aí ainda, né? É, se sintam todos abraçados. 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São exatamente 20 horas e 8 minutos.
6: 20 horas e 8 minutos.
5: 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O Wilson e a Janete, se estão nos acompanhando, um abraço para vocês aí. Muito obrigado pelo apoio. Um beijinho para a filhinha de vocês aí também. Deus abençoe vocês aí. Também tem o nosso outro parceiro aqui, nosso parceiro apoiador, e tem o seu, sua programação todas as segunda-feira. Ontem eu não ouvi, às vezes eu ouço, né? Acompanho. Que é o Robson aqui da padaria Aurora. Você está nos ouvindo, Robson? Um abraço para ti também. Muito obrigado pelo apoio, pela companhia. Um abraço, que Deus abençoe sempre. Então vamos nós abrindo a nossa programação com as músicas, quando são 20 horas e 9 minutos, com as músicas que é O Sofrência, da banda Nave Som, e Rogério Magrão, Pode Falar Mais de Mim, é o que diz a música. E depois uma terceira música, que é Estouro de Baile. Tá aí pra vocês, né? Vamos com a hora certa aí. E a música pra vocês. Vamos junto então. Tá aí, aquele abraço. Muito obrigado, um abraço a todos.
6: 20 horas e 9 minutos.

0: 20h15.
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0: Muito bem, muito bem. 20 horas e 19 minutos. Quero agradecer as pessoas que já estão nos acompanhando aqui pela nossa live. É o amigo aqui curtiu, tá curtiu e compartilhando. Devalcio Oliveira de Melo botou aqui, valeu, nossa rádio, obrigado. É, e também depois aqui o Décio Devalcio Oliveira de Melo trouxe uma boa noite para ti também, uma boa noite, Devalcio. Vai a programação para vocês aí. Muito obrigado pela audiência. Um abraço. Vamos prosseguindo. Vai, mais música para vocês aqui. Já tá na agulha aqui. É com Wilson Pauser. Você fica ou vai? Céu e Canto, Réu Apaixonado. E também Nave Som, Uma Dose para Lembrar. Tá aí. A hora certa, são 20 com 20, a hora da coincidência. E as músicas, tá aí para vocês. Um abraço.
1: 20 horas e 20 minutos.

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2: 20:30.
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5: 20 horas e 32 minutos.
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0: bem, muito bem. Vamos prosseguindo, 20 horas e 33 minutos. Vamos com mais música? Já tá na agulha para vocês. Vamos lá com a banda universitária. A hora para vocês e a música. De volta na Boate Azul. Tá aí para vocês a música.
1: 20 horas e 33 minutos.

0: E o nosso programa Linha do Sucesso continua. 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
1: Obrigado, locutor!
2: 20 horas e 40 minutos.
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0: 20h46.
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0: Mormicidão do Paraíso.
1: Muito bem, muito bem. 20 horas e 54 minutos. Trouxemos então aí com o Calmão Sinônimo, o Luiz Cláudio, o Tribo da Bandeira, né? Choram as Rosas. E antes com a banda Panamérica, Porta Retrato e Céu e Canto, Clube dos Expulsos. 20 e 54. Vamos com mais uma música para vocês. Tá na agulha? Nosso filme, Sertanejo Universitário. Vamos lá.
2: 11 horas e 54 minutos.
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0: 20h58.
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0: 20h58.
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0: 20h59.
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10: Muito bem, 20h